0: desafios no modal de transportes do Brasil.
1: O Plano Nacional de Logística mapeia problemas atuais, prevê demandas que devem crescer e aponta onde a infraestrutura de transportes precisa avançar em até 2020.

0: hoje, demandas que podem crescer até 2050 e oportunidades de desenvolvimento regional. O plano também identifica a necessidade de ampliar o uso de ferrovias, hidrovias e cabotagem e de melhorar a integração entre diferentes modos de transporte. Entre os desafios estão os gargalos para o transporte de produtos importantes para a economia brasileira, como soja, milho e carnes. O ministro de Portos e Aeroportos, Tomé Franca, defende novos modais para ampliar o escoamento.
1: O grande gargalo do setor portuário hoje não é mais a sua capacidade, mas o acesso aos portos para que a gente possa ter maior eficiência. A gente precisa integrar esses modos de transporte. Portanto, eu acho que o PNL ele aponta para esse futuro da infraestrutura brasileira.
0: Hoje, as rodovias respondem por mais da metade do transporte de cargas e o setor emite cerca de 217 milhões de toneladas de CO2 por ano. O ministro dos Transportes, Jorge Santoro, explica que o PNL vai ser o principal instrumento de transformação do setor para a próxima geração.
2: Então, isso é um investimento que tem um efeito multiplicativo na economia muito relevante, muito importante. E a gente, com esse PNL, está procurando propor um olhar diferente para o país nos próximos anos.
0: O documento foi elaborado pelos Ministérios dos Transportes e de Portos e Aeroportos, com participação dos estados, do setor produtivo, da sociedade civil e de especialistas. Reportagem Pablo Mundim.
3: Como a gente ouviu na reportagem de Pablo Mundim, o Plano Nacional de Logística prevê ações até o ano de 2050. Cerca de 5.300 empresas brasileiras foram diretamente afetadas pelas novas tarifas de importação anunciadas pelos Estados Unidos contra o Brasil.
4: Para ajudá-las a enfrentar as dificuldades causadas pela perda do mercado norte-americano, a Agência Brasileira de Promoção de Exportações, Apex Brasil, anunciou uma série de ações.
3: Elas envolvem atendimento individualizado para encontrar outros países compradores e auxílio para adaptação a novos mercados.
4: Mais cedo, eu conversei com o presidente da Apex Brasil, Laudemir Miller, sobre essa atuação. Acompanhe.
5: Presidente Laudemir Miller, um prazer ter o senhor com a gente aqui na Voz do Brasil. Seja bem-vindo. Então, vamos falar para a gente, explica para a gente, por favor, sobre esse plano de diversificação de exportações. O que, que é essa nova estratégia criada pela Apex para ajudar as empresas que foram afetadas pelas novas tarifas dos Estados Unidos?
6: Oi, Mariana, um prazer estar aqui. É um plano de socorro, de atendimento às empresas que estão sendo impactadas pelo aumento de tarifas pelo governo americano. Nós temos hoje vários setores, mais de 2 mil produtos estão com tarifas elevadas. Você imagina que de uma hora para outra o empresário brasileiro está enfrentando um imposto a mais, uma tarifa a mais de 40%. Então, nós vamos apoiar diretamente as empresas brasileiras, vamos trabalhar com 5.300 empresas para que essas empresas, o empresário, possa encontrar, ficar frente a frente com o comprador internacional do mercado dele, né, do produto dele, em mercados alternativos. Então, é isso que a gente vai fazer. Nós vamos fazer isso por meio de feiras internacionais, rodadas de negócios, trazer compradores ao Brasil, e o nosso objetivo é realmente fazer com que, apoiar esses empresários para que eles diversifiquem, encontrem um novo caminho, encontrem um novo mercado.
5: Pois é, o senhor mencionou aí 5.300 empresas, né, afetadas, que podem ser ajudadas por esse novo plano. São 35 setores econômicos. Quais são esses setores, presidente? Onde é que o problema é mais grave? E o plano, ele tem mecanismos aí para priorizar alguns setores onde, entre esses 35, onde o problema seja ainda pior?
6: Nós vamos atender a todas as empresas impactadas, né? 5.300 empresas, todas as empresas impactadas pelo tarifaço. Claro que a gente tem algumas prioridades. São setores que estão sofrendo mais, né? Porque a gente tem muitas empresas, por exemplo, do setor de rochas, que pega muito, né, aí a região do Espírito Santo, que os Estados Unidos é o mercado principal. A gente tem o setor de madeira, que pega a região sul, que os Estados Unidos é o mercado principal. Móveis, a gente tem calçados, têxteis, enfim, de várias regiões do Brasil. Nós vamos priorizar estes setores numa estratégia também setorial. A Apex Brasil, que é a Agência Brasileira de Promoção de Exportação, Então, nós temos uma parceria com 29 entidades setoriais e empresariais que estão conosco nesse grande movimento, né, de apoiar essas empresas. Então, a gente tem prioridade, mas nós vamos atender todas as empresas, cada uma delas individualmente. E

0: E aí, Mariana, até para as empresas, né, as pessoas que estão ouvindo a Voz do Brasil e acompanhando a gente, o Brasil, neste mês de julho, nós exportamos 35 bilhões de dólares. E de janeiro a julho, a balança comercial brasileira já registra 220 bilhões de dólares de exportação. Ano passado, nesse período, a gente estava em 200 bilhões. E o que está acontecendo, né? Nós temos, portanto, 20 bilhões a mais em relação ao ano passado. Nós caímos a exportação para os Estados Unidos em 3 bilhões de dólares, mas nós tivemos um aumento para a Europa de 3,1 bilhões de dólares, para a Índia, que é um mercado que agora a gente está tracionando mais as nossas exportações, nós crescemos 2 bilhões e 700 milhões, nós crescemos 11 bilhões e 300 milhões para a China. Então, a exportação brasileira está num caminho muito importante, a gente já tem um superávit da balança comercial no Brasil deste ano, nessa metade do ano, de 50 bilhões de dólares, mas tem setores que estão sofrendo com o mercado americano. Então, nós estamos num movimento geral para trabalhar a diversificação das exportações brasileiras com um foco específico nas empresas que estão sendo afetadas. E a gente vai trabalhar com vários mercados. Vamos trabalhar com o Canadá, com o México, a gente vai trabalhar a África, vamos trabalhar com a Europa, que a gente tem esse acordo tão importante, com a Alemanha, vamos trabalhar com a Ásia, principalmente, né? Não só China, mas Filipinas, Indonésia, Malásia, Singapura, que a gente acabou, que o Brasil acabou de assinar um acordo. Então é um grande movimento de ampliação das exportações do Brasil, de diversificação das exportações brasileiras, mas principalmente, sabe, Mariana, para pegar na mão, para atender aquele empresário que de uma hora para outra está enfrentando um imposto de 40%. É para esse empresário que é esse plano. E o que, que a gente vai fazer? Nós vamos colocar compradores internacionais do produto dessa empresa frente a frente para que ele possa negociar. E a gente vai fazer isso, inclusive, com isenção de taxa. Nós não vamos cobrar os serviços que geralmente a Apex Brasil cobra, né? A gente tem algum subsídio, mas dessa vez a gente vai fazer com uma isenção total de taxa para esses setores, porque realmente as empresas estão precisando. E ainda mais, muitos empresários nos falam assim, mas eu estava preparado para os Estados Unidos.
1: Sim, inclusive, uma alegação, né? Ah, é um mercado específico, eu tinha que vender para a demanda da forma como eles apresentam. É possível adaptar isso para outros mercados?
0: Muitos, por exemplo, falam assim, ah, mas a minha máquina, ela está certificada para o mercado americano, né? O meu produto tem uma certificação específica, eu fiz uma adaptação, eu mudei minha embalagem, seja específico para os Estados Unidos. Nós vamos poder atender também essas empresas, inclusive com apoio financeiro para a certificação, para mudança de embalagem, num valor de até R$40 mil. Então, as empresas que trabalharem com a Apex Brasil, que se inscreverem, que entrarem nesse nosso plano de diversificação, vão ter uma série de medidas de estar frente a frente com um comprador internacional, mas também de se preparar. E o empresário vai poder, ele, buscar uma certificação, vai poder ele, por exemplo, fazer uma adaptação no produto, e aí a gente vai ter uma metodologia, inclusive, de fazer um ressarcimento de até R$40 mil para realmente a gente trabalhar nos próximos 12 meses para que essas empresas encontrem um novo mercado. Nós não queremos e não vamos, Mariana, abandonar os Estados Unidos. Estados Unidos é um mercado muito importante, nós vamos continuar trabalhando nos Estados Unidos junto com as empresas brasileiras, inclusive junto com as empresas americanas. Nós temos um escritório, a Apex Brasil tem um escritório em Washington, onde nós vamos trabalhar para que o setor privado estimule, negocie um aumento das isenções. Nós queremos que mais produtos brasileiros fiquem isentos. Os produtos já isentos, nós queremos aumentar a nossa participação no mercado americano. Mas o nosso ponto principal agora é diversificar as exportações brasileiras e pegar na mão, apoiar esses empresários que estão sofrendo com esse aumento de tarifa repentina, né? O que muda os negócios, muda toda a estratégia, e a Apex Brasil, a Agência Brasileira de Promoção de Exportações, junto com 29 entidades do setor privado brasileiro, vão trabalhar a partir de hoje já, junto com as empresas, para que elas possam encontrar um novo mercado e seguir as exportações.
1: Presidente, o senhor mencionou até um atendimento individualizado que vai ser feito com as empresas, né? Ou seja, cada uma sendo atendida na sua especificidade. Exato. Os empresários, então, que estiverem, né, esses 5.300 empresários que estiverem interessados em receber esse apoio da Apex Brasil,

0: Como é que eles devem proceder? Onde eles podem procurar informação? Como é que eles podem acessar a Apex?
1: Eles podem procurar diretamente a Apex Brasil, que é apex.com.br. Então, a gente já está preparado para atender essas empresas e o atendimento é individualizado, Mariana. Sabe por quê? Porque cada empresa tem a sua realidade, tem o seu produto, tem a sua estratégia, tem a sua maturidade. Então, nós vamos atender uma por uma, montar uma estratégia para o seu produto, para um mercado alternativo. A gente tem uma base de inteligência muito importante de oportunidades dos mercados internacionais para cada um desses produtos, mas também toda uma estratégia com 29 entidades do setor. Então, a empresa também pode procurar a sua entidade. Empresa de calçado, de móveis, de plástico, enfim, de 29 setores que a gente está... Que nós estamos trabalhando nessa parceria, nesse grande movimento, nesse esforço extraordinário. Toda a nossa equipe tá mobilizada. É a hora de a gente se unir para diversificar as exportações brasileiras, para apoiar os nossos empresários que tanto trabalham, que têm orgulho do seu produto. A exportação muitas vezes é um sonho para o empresário, né? E esse sonho, em alguns casos, está interrompido. Então, a gente quer voltar a sonhar com outro mercado para que esse produto, que é tão bom, que é resultado do trabalho de muitas pessoas, de homens, mulheres, empresários, empresárias, possam encontrar um novo caminho, possam encontrar um novo mercado. E aí, esse é o trabalho que a gente começa a fazer a partir de hoje.
0: Muito bem. Nós conversamos com o Aldemir Miller, presidente da Apex Brasil. Presidente, muito obrigada pela sua entrevista à Voz do Brasil.
1: Obrigado, Mariana, e obrigado aí a todos os ouvintes que acompanham a Voz do Brasil.
0: E uma pequena correção, o endereço da página da Apex é apexbrasil.com.br.
2: A Agência Nacional de Proteção de Dados determinou que o Discord suspenda as transmissões ao vivo na plataforma no Brasil.
0: A medida preventiva foi tomada após a identificação de falhas na proteção de crianças e adolescentes.
2: A decisão faz parte de uma fiscalização iniciada na semana passada, após episódio que resultou na morte de um adolescente de 13 anos.
3: As transmissões ao vivo, as famosas lives, realizadas dentro da plataforma Discord, serão suspensas após determinação da Agência Nacional de Proteção de Dados, a ANPD. O bloqueio deve começar em até 3 dias úteis e vale também para outros recursos de compartilhamento de vídeo. Segundo a agência, foram identificados riscos graves relacionados ao uso das lives para violência, assédio, automutilação e incentivo ao suicídio envolvendo crianças e adolescentes. O Discord é uma plataforma que permite a troca de mensagens por texto, voz e vídeo. O serviço também reúne comunidades em que os usuários podem conversar e interagir em tempo real, sobretudo por meio das lives em jogos online. De acordo com a ANPD, pela forma como o serviço funciona, o Discord não consegue analisar o conteúdo das transmissões em tempo real. A plataforma depende de sistemas automatizados e de denúncias dos próprios usuários para identificar possíveis violações, como explica o superintendente de fiscalização da ANPD, Fabrício Lopes.
4: Se o Discord não consegue ter acesso ao conteúdo incidente, ele não consegue, de maneira espontânea e automatizada, agir em tempo para evitar essas violações que acontecem ali dentro, como exposição de crianças e adolescentes a conteúdo violento, a incitação à automutilação, a maus tratos e até tortura de animais, entre outros conteúdos proibidos pelo artigo 6º do ECA Digital.
3: A agência ainda apura outras possíveis falhas, como problemas na verificação de idade e na remoção de conteúdos que violem os direitos de crianças e adolescentes. O superintendente de fiscalização da ANPD, Fabrício Lopes, explica ainda que a suspensão será mantida até que a empresa comprove a adoção de medidas técnicas, de segurança e de governança que sejam adequadas para proteger os menores de 18 anos.
4: Essa suspensão vai ser por prazo indeterminado, porque o motivo que justificou essa suspensão precisa ser vencido antes de que a plataforma possa restaurar essas funcionalidades. Enquanto permanecerem as razões técnicas que justificaram essa suspensão, a gente não entende como possível a restauração dessas funcionalidades.
3: O Discord tem 3 dias úteis para comprovar o cumprimento da determinação e 10 dias úteis para apresentar recurso. Caso sejam confirmadas as irregularidades, a empresa também poderá sofrer sanções previstas no Estatuto Digital da Criança e do Adolescente, o ECA Digital, incluindo multa de até R$50 milhões por infração. A decisão faz parte de uma fiscalização iniciada na semana passada, que investiga um grupo criminoso suspeito de incentivo ao suicídio por meio do Discord, resultando na morte de

0: uma adolescente de 13 anos no último dia 22 de julho. Segundo a plataforma Discord, uma investigação interna identificou evidências de que a atividade criminosa foi coordenada em outras plataformas e afirma contar com equipes especializadas que trabalham no combate a indivíduos envolvidos em atividades violentas. Reportagem Thaís de Araújo.
1: Hoje é Dia Nacional dos Direitos Humanos.
2: E nesta data vamos falar sobre o Clique Cidadania, um aplicativo móvel gratuito desenvolvido que funciona como um guia digital de direitos, serviços e políticas públicas.
3: Encontrar o serviço público certo nem sempre é uma tarefa simples. Para ajudar nessa busca, o aplicativo Clique Cidadania reúne informações sobre direitos e orienta como acessar serviços de assistência social, saúde, educação, trabalho e renda. Além das orientações, o aplicativo também reúne canais de atendimento para situações de violação de direitos, como o Disque 100 e o Ligue 180, como detalha Fernanda Becker, coordenadora-geral de promoção dos direitos das pessoas migrantes, refugiadas e apátridas.
4: É um lugar de acessar direitos. Você tem informação sobre o direito e sobre o órgão, a instituição que você pode buscar, né? E aí tem a geolocalização, você consegue georreferenciamento de achar onde está aquele espaço no seu território. É na palma da mão.
3: Além de explicar a função de cada serviço público, o aplicativo conta com um mapa integrado que mostra onde ficam as unidades, como CRAS, CREAS, unidades básicas de saúde, conselhos tutelares e outros equipamentos públicos mais próximos da localização do usuário. Como é integrado ao sistema de navegação do celular, também permite traçar rotas até os locais de atendimento. O aplicativo também pode atender a demandas específicas e disponibilizar novos temas, como explica Fernanda Becker.
4: Ele é um aplicativo dinâmico, né? A mais nova guia dele é de brasileiros retornados, né? Repatriados. Para quando as pessoas que chegam aqui, a maioria deportadas, assim como os migrantes, que às vezes estão muito tempo fora do país, já passam a entender os seus direitos, quais órgãos e quais instituições buscar.
3: O Clique Cidadania está disponível de graça para celulares Android e oferece conteúdos em português, espanhol e inglês. Reportagem Luciana Colares de Holanda.
1: Instituições federais de ensino superior terão 154 mil vagas em cursos de formação continuada para professores da educação infantil em 2027.
2: A partir de 17 de agosto, as instituições interessadas em oferecer os cursos poderão se inscrever na chamada pública no Sistema Integrado de Monitoramento, Execução e Controle, o SIMEC.
1: As inscrições devem ser feitas até o dia 9 de setembro e os resultados serão divulgados em 9 de outubro.
2: O endereço para inscrição é cimec.mec.gov.br.
1: Foram reabertas as inscrições para instituições de ensino criarem novos programas de residência médica.
2: Também é possível solicitar ampliação de vagas nos programas já existentes.
1: Novos pedidos podem ser feitos até 31 de agosto.
2: Podem participar instituições federais ligadas ao Ministério da Saúde ou da Educação, órgãos públicos e instituições privadas sem fins lucrativos.
1: A inscrição pode ser feita no site sigresidencias.saude.gov.br.
2: E essas foram as notícias do governo federal.
1: Uma realização da Secretaria de Comunicação Social da Presidência da República.
2: Com produção da empresa Brasil de Comunicação.
1: Fique agora com o Minuto do TCU e em seguida as notícias do Poder Judiciário e do Congresso Nacional. Boa noite.
2: Boa noite para você. Até amanhã.
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2: Você vai ouvir agora notícias do Poder Judiciário.
3: O presidente do STF se reúne com representações diplomáticas do grupo de países da América Latina e do Caribe.
4: Urna eletrônica ganha nova interface para as eleições 2026.
3: Para o STJ, poderes para atuação extrajudicial de advogado não limitam procuração geral em processos judiciais.
4: Boa noite, eu sou Marcela Luiz.
3: E eu sou Walter Lima.
4: O presidente do Supremo Tribunal Federal, ministro Edson Fachin, se reuniu hoje com representações diplomáticas do grupo de países da América Latina e do Caribe.
3: Na ocasião, ele destacou duas prioridades da agenda externa do STF. A primeira prioridade é a defesa da democracia constitucional que, segundo Fachin, se encontra sob pressão em diferentes partes do mundo. Na ocasião, ele falou sobre a importância da independência judicial. Vamos ouvir um trecho da fala do ministro.
5: Em particular, tenho buscado, seja multilateralmente, seja bilateralmente, contribuir para a articulação de uma rede de cortes supremas e tribunais constitucionais atentos para a autonomia dos juízes como pressuposto da democracia constitucional. Afinal, são os juízes, sobretudo os juízes constitucionais, os guardiões últimos dos direitos fundamentais.
4: A segunda prioridade da agenda externa do Supremo, apontada por Fachin, é a ênfase na América Latina e no Caribe, com a consolidação de uma região de encontro, de entendimento e cooperação.
3: O presidente do STF também destacou que o Supremo vai sediar, em novembro deste ano, o 11º encontro do Fórum de Cortes Supremas do Mercosul.
4: Plenário do STF reconhece validade da moratória da soja e decide sobre leis de Rondônia e Mato Grosso que restringem benefícios fiscais.
3: A moratória da soja é um acordo privado e voluntário firmado entre empresas que impede a aquisição de produtos de fazendas localizadas em áreas desmatadas após julho de 2008 na Amazônia. Marta Ferreira.
6: O julgamento começou em março, mas foi suspenso após o Supremo decidir encaminhar o caso ao Núcleo de Solução Consensual de Conflitos. A ideia era buscar um acordo entre as partes. No entanto, em junho, houve um recuo que impossibilitou um consenso sobre o tema. Na retomada do julgamento, o plenário reconheceu a validade das leis estaduais e a licitude da moratória da soja. Também decidiu pela consequente extinção das ações e procedimentos relacionados à sua suposta ilegalidade.
4: Urna eletrônica ganha nova interface para as eleições 2026.
3: Com as novidades, votação será mais acessível e intuitiva. Fábio Ruas.
7: Na interface, uma nova fonte torna a urna mais acessível para pessoas com deficiência visual, porque o desenho das letras privilegia contraste, espaçamento e definição dos caracteres, facilitando a leitura. Também foi inserida uma barra de progresso que permite ao eleitor acompanhar em tempo real o andamento da votação. Além dessas novidades, também foi ampliado o uso de Libras, a língua brasileira de sinais, em diferentes etapas da votação.
4: Procuração dada a advogado para atuar em processos continua válida, mesmo se conceder poderes para atuação fora da justiça, perante órgãos administrativos.
3: Essa conclusão é do STJ. Fátima Uchoa.
8: Ainda na fase de conhecimento em ação de indenização por danos morais, uma operadora de plano de saúde substituiu advogados e apresentou procuração que dava às novas representantes amplos poderes para o foro em geral e as autorizava a representá-la perante especialmente duas autarquias federais. A terceira turma do STJ reconheceu a regularidade da representação processual da empresa e a

0: afastou a necessidade da intimação pessoal no cumprimento de sentença. Segundo a relatora, ministra Nancy Andrighi, nesse caso, quando a procuração prevê expressamente poderes gerais para o foro, a inclusão de atribuições extrajudiciais, ainda que qualificadas como especiais, não restringe a representação judicial.
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1: Uma boa noite.
2: E até amanhã.
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4: Está no ar o Jornal do Senado.
5: Eu sou Paula Groba.
6: E eu sou Humberto Pinheiro.
5: E estes são os destaques de hoje do Jornal do Senado, que começa agora.
6: Senado aprova protocolos de atendimento a doenças cardiovasculares no SUS.
5: Vagas ociosas em ônibus escolares rurais poderão atender professores e universitários.
6: Segurança pública pode ter prioridade na restituição do imposto de renda.
5: Boa noite.
6: Boa noite.
5: Doenças cardiovasculares são a principal causa de morte no Brasil, mas em muitos casos o desfecho pode ser diferente quando o atendimento é rápido e o tratamento começa nos primeiros minutos.
6: É justamente para agilizar esse socorro que o Senado aprovou um projeto que prevê protocolos específicos para o atendimento desses casos no SUS. Os detalhes com o repórter Douglas Castilho.
7: O maior gargalo combatido pela proposta é a falta de previsão específica para que as unidades de pronto atendimento, UPAs, utilizem terapias trombolíticas, que consistem basicamente na utilização de remédios capazes de dissolver coágulos sanguíneos. Esse tipo de procedimento médico desempenha papel crucial na resposta imediata a casos como o de infarto do miocárdio, sobretudo em localidades onde não seja possível realizar práticas mais complexas como cirurgias. A relatora substituta, a senadora Damaris Alves, do Republicanos do Distrito Federal, falou da necessidade de aprovação da medida.
8: No infarto agudo do miocárdio, a rapidez no reconhecimento do quadro clínico e na instituição do tratamento adequado é fator decisivo para a sobrevida e o prognóstico do paciente.
7: Na prática, já existem normas do Ministério da Saúde que possibilitam a padronização do atendimento no SUS. Porém, os parlamentares optaram por dar força de lei ao protocolo. O projeto vai à sanção presidencial.
5: E seguiu para a sanção presidencial o projeto que amplia as possibilidades de estoques de insumos pelo governo para alimentação animal. A proposta altera o programa de venda em balcão da Conab, que facilita o acesso de pequenos criadores ao milho em grão.
6: O texto inclui produtos como sorgo, caroço de algodão e farelos de soja e milho. A medida também permite à Conab comprar estoques em leilões públicos para dar mais segurança ao abastecimento em períodos de quebra de safra e instabilidade climática. O projeto vai à sanção presidencial. A relatora do projeto, senadora Tereza Leitão, do PT de Pernambuco, explicou a urgência da aprovação do texto.
9: É muito importante para o momento atual que nós vivemos com a ameaça dos impactos climáticos provocados pelo El Niño.
5: O Senado também aprovou a medida provisória que abriu crédito extraordinário para garantir o pagamento de ajuda de custo às famílias da zona da Mata Mineira que tiveram perdas materiais provocadas pelas fortes chuvas na região.
6: A medida provisória seguiu para promulgação. Repórter Alexandre Campos.
10: O Senado confirmou a medida provisória que abriu crédito extraordinário no valor de R$75 milhões ao orçamento do Ministério da Integração e do Desenvolvimento Regional. Esse valor garantiu o pagamento de apoio financeiro às famílias residentes na Zona da Mata Mineira que tiveram prejuízos materiais e perderam bens por causa de fortes chuvas no início deste ano. O governo transferiu uma parcela única de R$ 7.300 a cerca de 10 mil famílias atingidas. No entanto, parte dos recursos liberados pela MP ainda não teve destinação. Se a medida provisória não fosse aprovada antes do fim do seu prazo de vigência, esse montante não poderia mais ser usado, como explicou o presidente do Senado, Davi Alcolumbre.
11: O governo federal ainda tem um saldo. E se nós perdermos esse saldo do crédito extraordinário, algumas propostas em relação a desastres naturais vão perder o objeto no Ministério, para que essas famílias que foram atingidas por esse desastre não percam esse apoio do governo federal.
10: Como não sofreu alterações durante sua análise no Congresso Nacional, a medida provisória segue para promulgação.
5: Professores e estudantes do ensino superior poderão utilizar vagas ociosas nos veículos do transporte escolar das áreas rurais.
6: Foi o que aprovou a Comissão de Educação. O projeto segue agora para análise do plenário. Repórter Rodrigo Rezende.
12: O projeto garante que as vagas ociosas no transporte escolar rural possam ser utilizadas pelos professores e por universitários. O senador Camilo Santana, do PT do Ceará, que apresentou o relatório favorável ao projeto feito pela senadora Jussara Lima, do PSD do Piauí, ressaltou que a possibilidade de uso do transporte se dará apenas após o atendimento de todos os alunos da zona rural da educação básica. Camilo apresentou uma emenda que permite que os estudantes de institutos federais também possam usar do benefício.
13: Mas muitas vezes o transporte ele vai ocioso, com assentos ociosos. Então, esses assentos vão permitir que professores, que muitas vezes precisam se deslocar, que às vezes não tem um transporte próprio, não tem incentivo, eles vão poder utilizar. E a gente incluiu, que não estava previsto, também os alunos dos institutos federais, que também muitas vezes sofrem com essa questão do transporte, deslocamento da sua casa aos campos.
12: Para possibilitar a utilização dos assentos vagos, o projeto modifica uma lei de 2004 que criou o Programa Nacional de Apoio ao Transporte Escolar.
5: Segurança pública e agilidade no atendimento a pacientes com câncer serão as principais prioridades do senador Sargento Reginauro, do PSDB do Ceará. Ele assumiu temporariamente a cadeira do senador Eduardo Girão do Novo, também do Ceará, que se licenciou do mandato para disputar as eleições de 2026 como candidato a vice-presidente.
6: Ao tomar posse, Reginauro afirmou que vai trabalhar pela efetivação da chamada Lei dos 60 Dias, que estabelece prazo máximo para o início do tratamento de pacientes com câncer após o diagnóstico. O senador lamentou que, em muitos casos, a demora do atendimento pelo SUS pode agravar a doença e até contribuir para a morte dos pacientes.
5: Reginauro também destacou ter sido o primeiro bombeiro a ocupar uma cadeira no Senado. Segundo ele, sua trajetória política começou na luta classista, em defesa dos profissionais da segurança pública, que à época tinham pouco reconhecimento e valorização.
14: Nós éramos uma categoria para ilustrar bem. O bombeiro é praticamente como um extintor, mas você só lembra dele na hora do incêndio. Hoje se debate a valorização dos profissionais da segurança.
6: Já o senador Carlos Fávaro, do PSD de Mato Grosso, defendeu o projeto de sua autoria que proíbe as apostas online, as chamadas bets. O parlamentar relatou casos de famílias que enfrentam dívidas, conflitos e perda de renda associados a apostas.
5: Segundo Fávaro, o problema vai além da atuação de plataformas irregulares e está relacionado ao próprio modelo de negócio das bets. O senador avalia que a regulamentação não é suficiente para eliminar os riscos e defende o fim das autorizações existentes, com um período de transição de até 5 anos.
15: Ouvi mães que não dormem mais porque os filhos apostam o salário inteiro, não tem como pagar o aluguel. Ouvi pais que descobriram que o cartão de crédito estava estourado porque o filho jovem entrou numa espiral de apostas que ele não consegue parar. Ouvi esposas que perderam o casamento porque o marido esconde dívidas de apostas.
6: Profissionais de segurança pública poderão ter prioridade no recebimento da restituição do imposto de renda.
5: O projeto foi aprovado pela Comissão de Assuntos Econômicos do Senado e, se não houver recurso para o plenário, segue para a Câmara dos Deputados. A reportagem é de Marcela Cunha.
16: Se virar lei, os profissionais de segurança pública terão preferência na restituição do imposto de renda, depois dos idosos e dos contribuintes, cuja principal fonte de renda é o magistério. A medida alcança os profissionais de segurança pública previstos na Constituição e no Sistema Único de Segurança Pública, além dos agentes do sistema socioeducativo. Autor da proposta, o senador Jaime Campos, do União de Mato Grosso, afirmou que a prioridade é uma forma de reconhecer o trabalho de categorias que enfrentam riscos diariamente.
17: São policiais, bombeiros, guardas municipais, agentes penais que deixam suas casas para enfrentar a criminalidade. Não estamos falando de privilégio. Estamos falando de reconhecimento.
16: A mudança não altera o valor das restituições, nem cria uma nova despesa para o governo, Como explicou o presidente da Comissão de Assuntos Econômicos, o senador Renan Calheiros, do MDB de Alagoas.

0: Alagoas.
1: Não tem repercussão fiscal, inverte apenas a ordem das prioridades e atende com essa prioridade os profissionais da segurança pública que cuidam da proteção de vida das pessoas.
0: Se não houver recurso para análise pelo plenário do Senado, o texto segue para a Câmara dos Deputados.
2: Com edição de Paula Groba e trabalhos técnicos de Eliseu Caires, o Jornal do Senado fica por aqui. Acompanhe agora as notícias da Câmara dos Deputados. Boa noite.
3: Boa noite e até amanhã.
4: Jornal Câmara dos Deputados. Deputados criam um programa que promove a inclusão digital de idosos.
5: Câmara analisa a participação de sindicalistas em conselhos estatais.
4: Projeto reconhece o trabalho das mulheres no setor da pesca artesanal.
5: Parlamentares pedem votação do fim da escala 6x1 no Senado Federal.
4: Boa noite. Benedita da Silva, do PT do Rio de Janeiro, cobra do Senado a votação da proposta que reduz a jornada de trabalho e acaba com a escala 6x1. A congressista argumenta que a mudança amplia o tempo de descanso e de convivência familiar dos trabalhadores.
5: Benedita da Silva considera que a redução da jornada também pode favorecer a saúde e a produtividade dos cidadãos. Para ela, os avanços tecnológicos permitem rever o tempo de trabalho sem retirar direitos ou comprometer a atividade econômica.
4: Carlos Aratini, do PT de São Paulo, defende o fim da escala 6x1 e a redução da jornada de trabalho semanal para 40 horas, sem diminuição dos salários. O deputado pede que a presidência do Senado dê andamento à proposta aprovada pela Câmara.
5: Carlos Aratini argumenta que a medida vai permitir mais convivência entre os trabalhadores e suas famílias. Segundo o deputado, a redução da jornada também é viável diante dos ganhos de produtividade proporcionados pelas novas tecnologias.
4: Trabalho. Projeto que permite a participação de sindicalistas em conselhos de estatais avança na Câmara. A repórter Maria Neves traz mais informações sobre a proposta.
6: A Comissão de Trabalho da Câmara aprovou o projeto do deputado Raimundo, PT do Rio de Janeiro, que autoriza a participação de dirigentes sindicais nos conselhos de administração de empresas públicas ou de economia mista. Atualmente, a legislação proíbe a presença de sindicalistas nesses conselhos. Para Raimon, essa vedação não se justifica e é inconstitucional. Na opinião do deputado, impedir que um cidadão ocupe o cargo de representante eleito dos empregados em um conselho de administração de empresa estatal por ser dirigente sindical se choca com a liberdade associativa prevista na Constituição. Relator do texto, o deputado Bongás, do PT do Rio Grande do Sul, acrescenta que ninguém melhor que o dirigente sindical para defender os interesses dos trabalhadores nos conselhos das empresas públicas.
7: Quando a categoria precisa indicar alguém, o dirigente sindical pode também ser indicado. E eu quero dizer, até como ex-dirigente sindical responsável de estudar com mais profundidade, dedicação de tempo, conhecimento das legislações, que ele pode exercer melhor esta representação da categoria nos interesses da estatal.
6: Como forma de evitar um possível conflito de interesses, o projeto prevê situações em que o dirigente sindical não deve participar das decisões do Conselho de Administração. A proposta veda a participação nas deliberações sobre assuntos que envolvam relações sindicais, remuneração, benefícios e vantagens, inclusive em matérias de previdência complementar e assistenciais. O projeto, que autoriza a participação de dirigentes sindicais nos conselhos de administração de empresas públicas, ainda será analisado pelas comissões de administração e de Constituição e Justiça. Da Rádio Câmara de Brasília, Maria Neves.
5: Silvia Cristina, do PP de Rondônia, cobra a votação da proposta de emenda à Constituição que garante a transposição de servidores dos ex-territórios para os quadros da União. A deputada critica o fato de a proposta estar parada na Câmara há mais de 2 anos.
4: Por isso, Silvia Cristina pede o apoio dos colegas para reunir as 22 assinaturas necessárias à inclusão da PEC na pauta

0: da Comissão de Constituição e Justiça. Para a deputada, a medida representa justiça e reconhecimento aos trabalhadores dos ex-territórios.
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2: Economia.
3: Luiz Lima, do Novo do Rio de Janeiro, avalia que o poder de compra do salário mínimo diminuiu nos últimos anos. O deputado compara os preços entre o governo anterior e a atual gestão federal, afirmando que a quantidade de sacos de cimento comprados com um salário mínimo caiu de 69 para 45.
0: Luiz Lima lamenta o que classifica como empobrecimento das famílias brasileiras, devido também à alta no preço dos alimentos. O parlamentar acrescenta que o salário mínimo do Brasil está entre os mais baixos da América do Sul.
3: Jandira Fegali, do PCdoB do Rio de Janeiro, ressalta a necessidade de um projeto nacional de desenvolvimento focado na soberania econômica, tecnológica e ambiental, em contraposição a propostas de privatização e alinhamento geopolítico externo.
0: Jandira Fegali argumenta que o país deve usar suas riquezas estratégicas para gerar empregos e fortalecer a indústria. Ela defende um Brasil competitivo e sofisticado, alinhado a parceiros comerciais importantes.
2: Agricultura.
3: Afonso Ram, do PP, cobra uma solução para o endividamento dos agricultores atingidos pelas secas e enchentes no Rio Grande do Sul. Ele critica a medida provisória que cria linhas de crédito para renegociar dívidas rurais e afirma que nenhum produtor conseguiu acessar o benefício.
0: Afonso Ram defende mudanças na medida para garantir o refinanciamento aos produtores que atendam aos critérios estabelecidos. O deputado observa que mais de 180 mil agricultores gaúchos dependem da renegociação para retomar a produção.
2: Meio ambiente.
3: Célia Chacriabá, do PSOL de Minas Gerais, alerta que julgamentos de ações previstos no STF podem enfraquecer o licenciamento ambiental e facilitar a exploração mineral em territórios indígenas e quilombolas. Ela chama a atenção para os riscos à saúde das comunidades e para a biodiversidade.
0: Célia Chacriabá também cobra a votação na Câmara do projeto que criminaliza a misoginia. Para a deputada, adiar a análise da proposta significa deixar as mulheres mais vulneráveis à violência.
2: Previdência.
3: O projeto que reconhece o trabalho das mulheres no setor de pesca artesanal já está pronto para sua última votação na Câmara. A repórter Silvia Munhato conta quais as medidas propostas.
4: A Comissão de Defesa dos Direitos da Mulher da Câmara aprovou o projeto que reconhece formalmente as mulheres que atuam em todas as etapas da cadeia produtiva da pesca artesanal, como trabalhadoras do setor. Na prática, o texto assegura a elas acesso a direitos sociais e previdenciários, como auxílio-doença, seguro-defeso e salário-maternidade. O projeto define como trabalhadoras da pesca as mulheres que exercem atividades de preparo de redes e embarcações, captura, cultivo e manejo de organismos aquáticos. Também estão incluídas as fases de beneficiamento, transporte, comercialização e até a gestão e produção de conhecimento ligadas à cultura pesqueira. A deputada Laura Carneiro, do PSD do Rio de Janeiro, autora do projeto, afirma que a proposta deixa de ver o trabalho dessas mulheres como um complemento do realizado por seus companheiros.
5: E, ao mesmo tempo, ela tem que estar disponibilizado a ela as linhas de crédito que são disponibilizadas aos pescadores artesanais e também, e muito importante, quando do defeso ela não recebe nada. Então imagina, ela é uma marisqueira, trabalha no marisco, mas ela não é considerada pescadora artesanal e ela não recebe nada.
4: A deputada Rogéria Santos, do Republicanos da Bahia, relatora do texto, diz que a cadeia produtiva da pesca depende diretamente do trabalho feminino, especialmente no beneficiamento do pescado, para agregar valor ao produto. A proposta, que reconhece o trabalho das mulheres na cadeia produtiva da pesca, ainda será analisada pela Comissão de Constituição e Justiça. Da Rádio Câmara de Brasília, Silvia Minhato.
0: Giovanni de Sá, do Republicano.

0: Republicanos de Santa Catarina defende a revisão das regras de aposentadoria especial para trabalhadores expostos a agentes nocivos. A proposta reduz exigências de idade criadas pela reforma da Previdência e prevê benefício de 100% da média das contribuições.
1: Relatora da matéria, Geovânia de Sá, pede urgência para votação no plenário. A deputada avalia que as regras da reforma da Previdência prejudicaram categorias submetidas a atividades insalubres, como mineiros, metalúrgicos e trabalhadores expostos a agentes químicos, físicos ou biológicos.
2: Desenvolvimento Regional.
0: Padre João, do PT de Minas Gerais, reclama do fechamento de agências do Banco Itaú em pequenos municípios da Zona da Mata. Ele defende que a instituição financeira, sindicatos, Ministério do Trabalho e órgãos de defesa do consumidor promovam debates sobre os impactos da medida.
1: Para exemplificar a insensibilidade do fechamento, Padre João cita Urucânia, cidade onde a maioria dos 4.500 clientes do banco tem dificuldades para usar serviços digitais. Ele destaca que servidores estaduais vão ter que buscar atendimento presencial em outros municípios.
2: Educação.
0: Na avaliação do IDEB, Índice de Desenvolvimento da Educação Básica, o município de Parnarama, no Maranhão, alcançou o primeiro lugar do estado na categoria Anos Finais da Rede Pública Municipal. Para Rubens Pereira Júnior, do PT, o resultado é fruto do esforço conjunto da Secretaria Municipal de Educação, do Corpo Docente e das famílias.
1: Segundo Rubens Pereira Júnior, a conquista reflete a convicção de que o desenvolvimento social e a construção de um futuro melhor só ocorrem quando a educação é entendida como pilar de transformação. Ele reforça o compromisso de apoiar o avanço dos indicadores da região.
2: Justiça.
0: Jorge Sola, do PT da Bahia, cobra investigações e a responsabilização de políticos da oposição sobre denúncias de um desvio bilionário de recursos do INSS e de contratos irregulares envolvendo o Banco Master e a gestora Reag Investimentos.
1: Para Jorge Sola, decisões de ministros do STF indicados na gestão anterior e a condução da CPI do INSS são exemplos de proteção a alguns investigados. Por outro lado, o parlamentar destaca a recuperação de mais de 2 bilhões de reais para os aposentados, promovida pelo atual governo.
0: Júnior Amaral, do PL de Minas Gerais, cita o escândalo envolvendo fraudes no INSS para reiterar críticas ao governo federal. O deputado questiona supostas relações entre pessoas ligadas à atual gestão e integrantes apontados como envolvidos no esquema.
1: Júnior Amaral também acusa parlamentares governistas de tentarem distorcer os fatos, afirmando que o eleitorado deve dar uma resposta nas urnas. O parlamentar afirma que é preciso responsabilizar os envolvidos nas fraudes e combater a corrupção no país.
2: Segurança Pública.
0: Luiz Couto, do PT da Paraíba, defende a aprovação do projeto que criminaliza a misoginia. Na visão do deputado, manifestações de ódio e discriminação contra as mulheres não podem ser confundidas com opinião ou liberdade de expressão.
1: Luiz Couto lembra que o projeto já foi aprovado pelo Senado e teve o regime de urgência aprovado na Câmara. O parlamentar acredita que a votação da proposta é um passo importante para reforçar a proteção às mulheres.
0: Para Fernanda Pessoa, do PSD do Ceará, a Lei Maria da Penha representa uma das principais conquistas brasileiras no enfrentamento à violência contra a mulher. Mas a deputada cobra mais avanços no que diz respeito à prevenção, proteção e punição a agressores e autores de feminicídios.
1: Fernanda Pessoa ressalta a trajetória de Maria da Penha, que transformou sua dor em luta em defesa das brasileiras. Ela também defende urgência na aprovação da lei que tipifica a misoginia, sustentando que o ódio e o desprezo contra as mulheres precisam ser enfrentados pelo Estado e pela sociedade.
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1: Política. Tadeu Venere, do PT do Paraná, critica a tentativa de registro de candidaturas de agentes políticos declarados inelegíveis pela Justiça Eleitoral. O deputado cita ainda a ausência de candidatos em debates para cargos majoritários.
2: De acordo com Tadeu Venere, a Operação Lava Jato teria causado prejuízos ao Paraná e ao Brasil, com impacto sobre o mercado de trabalho. Para ele, envolvidos na ação buscam novos cargos públicos, apesar das restrições impostas pela Justiça.
1: João Carlos, do Republicanos, do Amazonas, anuncia seu retorno à Câmara de Vereadores de Manaus depois de ter atuado por 4 meses como deputado federal. Em sua avaliação, o conhecimento acumulado em Brasília servirá para conectar melhor as demandas locais ao debate nacional.
2: João Carlos observa que a atuação federal serviu para reafirmar a importância do Estado e da região amazônica para o restante do país, não apenas como paisagem distante. Ele ressalta ainda a relevância da atuação de vereadores no cotidiano das famílias e nas comunidades locais.
3: Ciência e tecnologia.
1: A Câmara aprovou a criação de um programa para promover a inclusão digital de idosos. A repórter Paula Bittar acompanhou a votação.
4: A Comissão de Constituição e Justiça da Câmara aprovou um projeto que cria o 60 Digital, o Programa Nacional de Oficinas Digitais para a Terceira Idade. O objetivo é promover a inclusão digital por meio de capacitação tecnológica gratuita. A proposta prevê parcerias com escolas, universidades, centros de convivência e outras instituições para as oficinas, que deverão abordar temas como usos de smartphones e aplicativos de comunicação, acesso a serviços bancários e públicos digitais, navegação segura na internet e prevenção a golpes digitais e uso das redes sociais de forma segura e produtiva. O relator na CCJ, deputado Júlio César Ribeiro, do Republicanos do Distrito Federal, ressaltou a importância da inclusão dessa faixa etária.
5: A tecnologia faz parte da nossa vida e precisa estar ao alcance de todos, inclusive da população idosa. A proposta, ela é simples. É ajudar os idosos a terem mais autonomia e segurança para o celular, acessar serviços, se comunicar e utilizar as ferramentas digitais no seu dia a dia. É inclusão, independência e mais qualidade de vida para quem tanto já contribuiu com o nosso país.
4: O projeto que cria o Programa Nacional de Oficinas Digitais para a Terceira Idade já pode seguir ao Senado. Da Rádio Câmara, de Brasília, Paula Bittar.
2: Merlong Solano, do PT do Piauí, pede que o Congresso regulamente as plataformas digitais para combater crimes praticados na internet. Para o deputado, as redes são usadas para disseminar discursos de ódio, desinformação, golpes financeiros e conteúdos prejudiciais às crianças.
1: Merlong Solano defende a suspensão da Discord no Brasil por considerar que a plataforma não oferece proteção adequada ao público infantil. O parlamentar também pede a votação de projetos que regulamentam as Big Techs e combatem a disseminação de notícias falsas.
3: Comissões.
2: Glauber Braga, do PSOL do Rio de Janeiro, critica a abertura de processo contra a deputada Érica Hilton, do PSOL de São Paulo, no Conselho de Ética. O parlamentar acusa o órgão da Câmara de agir de forma seletiva.
6: O Conselho sem ética tem que acabar. Está virando praxe. Atacam, agridem e aí depois, quando a pessoa se defende, tocam o Conselho de Ética para cima para tentar calar vozes divergentes. Eu quero saber quando que o Conselho sem ética vai avaliar algum caso de parlamentares envolvidos com orçamento secreto. Quando é que isso vai acontecer?
1: Glauber Braga também critica as chamadas emendas PIX, que permitem a transferência direta de recursos indicados por parlamentares para estados e municípios. Ele defende mais transparência na destinação do dinheiro público.

0: público e afirma que a concentração de recursos pelo Congresso prejudica investimentos essenciais para o país.
1: Termina agora o Jornal Câmara dos Deputados, produzido pela Rádio Câmara, com trabalhos técnicos de Everson Urani e apresentação de José Carlos Andrade e Luciana Vieira. Uma boa noite para você.
0: Ótima noite. A Voz do Brasil volta amanhã.
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0: Marcos Ribeiro! Faz barulho aí!
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1: Tá aí.

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1: Bom dia, Marcelo Costa. Bom dia, família. Grande abraço. Bom dia, pais e filhos, filhos e pais. Bom dia, trabalhadores, viajantes, motoristas. Que Deus abençoe você, o seu empreendimento, a sua programação deste novo dia. Nosso bom dia todo especial às famílias, aos grupos e pastorais, movimentos que estão aí se reunindo nesta semana em torno da temática da Semana Nacional da Família. Grupo de reflexão, coordenações das comunidades, CPCs, que Deus abençoe você, nossa catequese, catequistas e catequizandos, todos os nossos grupos e pastorais, que Deus abençoe a vida. Orações e preces aos doentes, enfermos, famílias enlutadas, aos idosos. Reze comigo esta oração. Senhor nosso Deus, nós vos bendizemos e agradecemos pelo dom de nossas famílias e por nos reunirdes como comunidade nesta Semana Nacional da Família. Derramai sobre nós o vosso Espírito Santo para que nossos lares sejam fortalecidos na fé, no amor, na esperança. Ajudai-nos a viver a comunhão, o diálogo, o perdão e a paz em nossas casas. Que este encontro renove em nossas famílias a alegria do Evangelho e o desejo de caminhar sempre juntos convosco, por Jesus Cristo, vosso Filho, na unidade do Espírito Santo. Amém. Prezado ouvinte, querida família, temos na liturgia de hoje: Deus sempre quer o nosso bem e se desdobra em exemplos e ensinamentos para que percebamos o seu amor por nós e os caminhos que ele nos indica. Mas nem sempre percebemos essas coisas de Deus em nossa vida. Muitas vezes somos insensíveis aos sinais de Deus, além de termos dificuldade em perceber Deus na vida, no dia a dia, em temos dificuldades de perceber seus sinais e ensinamentos, temos dificuldades em perdoar, tornando-nos pessoas de coração duro. Tudo isso nos leva a situações de sofrimento, tais como o exílio figurado na primeira leitura de hoje, profecia de Ezequiel. Exílio é o lugar de sofrimento, de falta de liberdade e de sujeição. Por isso, o profeta previu o exílio para o povo de Israel, que havia se tornado um povo rebelde. Deus pede que o profeta proceda como um exilado à vista dele, para ver se percebia que poderia ocorrer o mesmo consigo se não se convertesse da sua rebeldia. Pois o povo

não entendeu o que o profeta fez, nem o que dizia, e continuou em sua rebeldia. Desse modo, como tal precedimento, decretou-lhe a condição também de exilado. Reze comigo a oração desta quinta-feira, quando fazemos memória de Santa Dulce dos Pobres. Ó Deus de misericórdia, que concedesses a Santa Dulce o dom de socorrer os necessitados nas suas enfermidades, dai-nos por seu exemplo o espírito de pobreza e a graça de vos servir com solicitude nos irmãos sofredores. Ó nosso Senhor Jesus Cristo, vosso Filho, que é Deus e convosco vive e reina na unidade do Espírito Santo por todos os séculos dos séculos. Amém. Primeira música da nossa prece do amanhecer: Eu e Minha Casa, na voz do Johnny.

Prezado ouvinte, querida família, o evangelho de hoje, São Mateus capítulo 18, versículos de 21 ao capítulo 19, versículo 1. Naquele tempo, Pedro aproximou-se de Jesus e perguntou: Senhor, quantas vezes devo perdoar se meu irmão pecar contra mim? Até

resolveu acertar as contas com seus empregados. Quando começou o acerto, trouxeram-lhe um que lhe devia uma enorme fortuna. Como o empregado não tivesse com o que pagar, o patrão mandou que fosse vendido como escravo, junto com a mulher e os filhos e tudo o que possuía, para que pagasse a dívida. O empregado, porém, caiu aos pés do patrão e, prostrado, suplicava: "Dá-me um prazo e eu te pagarei tudo." Diante disso, o patrão teve compaixão, soltou o empregado, perdoou-lhe a dívida. Ao sair dali, aquele empregado encontrou um dos seus companheiros que lhe devia apenas 100 moedas. Ele o agarrou e começou a sufocá-lo, dizendo: "Paga o que me deves." O companheiro, caindo aos seus pés, suplicava: "Dá-me um prazo e eu te pagarei." Mas o empregado não quis saber disso. Saiu e mandou jogá-lo na prisão até que pagasse o que devia. Vendo o que havia acontecido, os outros empregados ficaram muito tristes. Procuraram o patrão e lhe contaram tudo. Então o patrão mandou chamá-lo e lhe disse: "Empregado perverso, eu te perdoei toda a tua dívida, porque tu me suplicaste. Não devias tu também ter compaixão do teu companheiro, como eu tive compaixão de ti?" O patrão indignou-se e mandou entregar aquele empregado aos torturadores até que pagasse toda a sua dívida. "É assim que o meu Pai, que está nos céus, fará convosco, se cada um não perdoar de coração o seu irmão." Ao terminar estes discursos, Jesus deixou a Galiléia e veio para o território da Judéia, além do Jordão. Palavra da salvação. Prezado ouvinte, querida família, a pergunta de Pedro: "Senhor, quantas vezes devo perdoar se meu irmão pecar contra mim?" Às vezes também é a nossa pergunta. Jesus Cristo é claro e objetivo: é preciso perdoar sempre. É perdoando que seremos perdoados pelo Deus bondoso. No coração de quem não perdoa, não há espaço para Deus. No coração do Pai Nosso, assim rezamos. Na verdade, esta oração é muito clara: perdoai-nos as nossas ofensas, assim como nós perdoamos a quem nos tem ofendido. Nos ensinamentos de Jesus Cristo, antes de pedir perdão a Deus, é necessário perdoar o irmão com clareza. Perdoar para ser perdoado é uma exigência cristã e um desafio que faz parte do nosso existir. Pai nosso que estais no céu, santificado seja o vosso nome. Venha a nós o vosso reino. Seja feita a vossa vontade, assim na terra como no céu. O pão nosso de cada dia nos dai hoje. Perdoai as nossas ofensas, assim como nós perdoamos a quem nos tem ofendido. E não nos deixeis cair em tentação, mas livrai-nos do mal. Amém. Prezado ouvinte, querida família, continua em nossa paróquia de São Lourenço a celebração nos grupos, nas ruas, nas vielas, em todos os lugares da Semana Nacional da Família. Às 18h10, hoje e também amanhã, a nossa missa transmitida através da Rádio Manhuaçu, FM 106.9, Rádio Manhuaçu, FM e as redes sociais. Última música: "Teu Segredo é a Fé", Coral Palestrina, pela intercessão de São Lourenço, da Sagrada Família de Nazaré. Desça sobre você, sua família, nossos lares, grupos e pastorais, a bênção de Deus Todo-Poderoso, Pai, Filho e Espírito Santo. Amém. Na sequência, o Jornal Regional. E até amanhã, neste mesmo horário, nova prece do amanhecer.

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2: Olá, muito bom dia. Agora são 6 horas 24 minutos. Hoje é quinta-feira, 13 de agosto de 2026. E começa agora a edição 9057 do Jornal Regional. E você confere na edição de hoje, Manhuaçu recebe sexta edição do ABB Open de tênis. Ação de vacinação acontece hoje para profissionais. Soldado é resgatado após sofrer lesão durante descida do Pico da Bandeira. Carro escorrega durante manobra e desce escadaria no bairro Coqueiro. Lei Maria da Penha completa 20 anos e reforça enfrentamento à violência contra a mulher. E você confere também, defesa de jovem envolvida em duplo homicídio em São Domingos das Dores afirma que ele agiu em legítima defesa. Morador de Lajinha perde R$ 34 mil reais em golpe na compra de caminhonete pela internet. E homem sofre tentativa de homicídio no bairro Santa Terezinha, em Manhuaçu.
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2: Em Manhuaçu, céu parcialmente nublado, a temperatura gira em torno de 15 graus. E você confere agora mais informações.

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1: Olá, bom dia! Sol entre nuvens durante o dia nesta quinta-feira em todos os municípios da Zona da Mata. Temperatura máxima em Manhuaçu, Manhumirim, Altitibai, Espera Feliz, em torno de 29 graus. Sol entre nuvens também nas demais regiões do estado. Capital Mineira com temperatura máxima em torno de 30 graus. Uma nova massa de ar polar vai passar ao longo do litoral da região sudeste entre a tarde de sexta e a tarde de domingo. Vamos ter aí aumento da nebulosidade na zona da mata e a possibilidade de chuvisco no final de semana em alguns municípios. Direto da Clima Tempo, Rui Brandos Reis.
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0: E Manhuaçu recebe entre hoje, 13 e 16 de agosto, e 20 e 23 de agosto, a sexta edição do AABB Open de Tênis. O evento vai reunir atletas de diferentes categorias com R$ 20 mil em premiação. A competição contará com categorias que vão desde iniciante e infantil até as classes especiais, além das categorias feminina e de duplas. O organizador do evento, Vinícius Campos Pena, fala sobre a expectativa para a sexta edição, destacando que o Open deve ser o maior de todas as edições, com a participação de tenistas conhecidos e atletas de diferentes regiões.
3: Primeiro, agradecer a oportunidade do Tribuno do Leste, mais um ano estar aqui com a gente, cobrindo esse evento que já é um dos maiores eventos esportivos de Manhuaçu. E a expectativa nossa sobre esse evento é muito grande. O evento vem crescendo a cada ano. Esse ano nós já temos 263 inscritos, 32 cidades. É o maior número de inscrição entre todos os anos. E os patrocinadores também entraram abraçando o nosso torneio, reconheceram o nosso trabalho dos outros anos. E esse ano a gente conta com 20 patrocinadores, é também um número expressivo, perto dos outros anos, e nós estamos com a expectativa lá em cima. A gente fechou com vários atletas profissionais, inclusive um que já foi 9 do mundo quando jogava juvenil, 352 do mundo no simples. Então, assim, tem tudo para ser o maior torneio de todos os tempos. Esse ano a gente aumentou o número de categorias que a gente tem, tanto eu e o Reinaldo temos essa ideia de está sempre evoluindo esse torneio. Então a gente aumentou o número de categorias, colocamos duplas que nunca teve nas outras edições, já é a sexta, e colocamos juvenil sub-15 feminino e juvenil sub-14 masculino, para também incentivar a base, as meninas que estão começando. E a gente está muito feliz com o resultado até agora do torneio.
0: A modalidade vem conquistando novos participantes e ganhando espaços entre crianças, jovens e adultos, como destaca o também organizador Reinaldo Laviola Werner.
4: É um esporte que vem crescendo ano a ano, então, e é um esporte que traz muita disciplina. Então o crescimento do tênis é visível. E a gente vê isso quando a gente fala que a base está vindo com bastante crianças, né, que vão participar do torneio agora. E assim, e isso é interessante porque a ABB ela fica aberta ao público para vir participar do torneio, para vir assistir o torneio. Então as pessoas têm esse sentimento que o tênis é um esporte elitizado, mas na verdade o tênis é um esporte que você precisa de mais disciplina. Então buscar aprendizagem com o tênis, buscar esse foco no esporte é a tendência é que a pessoa que comece não pare mais. A grande dificuldade, na verdade, é você encaixar o grande número de jogos, né? Que é uma dificuldade até prazerosa, porque nós vamos ter mais de 100 jogos em cada um dos finais de semana. E como eu disse, a ABB será aberta ao público, então a gente convida todas as pessoas, todos aqueles que gostam do esporte, todos aqueles que têm o prazer de estar, de ter um convívio familiar, porque a ABB, né, é um clube que vem também crescendo a cada ano, né? E esse ano é um ano especial por causa da comemoração dos 60 anos do clube. Então a gente convida todos a virem participar, né? A assistirem os jogos que vão começar durante a semana, na quinta e na sexta-feira, após as 18 horas, e o final de semana, o sábado, nós teremos

0: jogos o dia inteiro, e ainda no domingo a gente vai ter teremos as finais.
1: Agora são 6 horas e 30 minutos. Lembrando a você, ouvinte da Rádio Manhuaçu, que acompanha o Jornal Regional. Nós estamos ao vivo no Instagram, Tribuna do Leste, assim como também no YouTube. Lá você confere todas as notícias de Manhuaçu e da região em imagens. Daqui a pouco a gente volta e você confere que ação de vacinação para profissionais será realizada nesta quinta-feira em Manhuaçu. Soldado é resgatado após sofrer lesão durante descida do Pico da Bandeira e carro escorrega durante manobra e desce escadaria no bairro Coqueiro.
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3: O dólar cotado em R$ 5,17, alta de 0,36%. Já o euro negociado em R$ 5,96, alta de 0,19%. Na região de Manhuaçu, café arábica, bebida dura, tipo 6 safra nova, saca de 60 quilos, cotada em R$ 1.761. Já o café arábica Rio, saca 60 quilos, negociada em R$ 1.202. As informações são do site agrolink.com.br.
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3: Agora são 6h36. A Prefeitura de Manhuaçu, por meio da Secretaria Municipal de Saúde, realiza nesta quinta-feira, hoje, dia 13 de agosto, uma ação de vacinação voltada aos profissionais da saúde. A atividade será realizada na Praça Dr. César Leite, das 8 às 13 horas, por meio do Vacimóvel. E durante a ação estarão disponíveis vacinas contra sarampo, caxumba e rubéola por meio da tríplice viral, além das vacinas antitetânica, hepatite B, febre amarela e gripe. A iniciativa busca ampliar a proteção dos profissionais de saúde e manter a vacinação em dia. E para participar é necessário levar o cartão de vacinação, CPF e cartão do SUS. A Secretaria de Saúde também reforça o convite aos profissionais para que aproveitem a oportunidade e mantenham a proteção vacinal atualizada. E uma operação conjunta entre o Corpo de Bombeiros de Minas Gerais e do Espírito Santo, com apoio do Núcleo de Operações de Transporte Aéreo, a NOTAER, realizou o resgate de um militar no Parque Nacional do Caparaó. O soldado sofreu uma torção no pé durante a descida do Pico da Bandeira e precisou ser carregado até o ponto de atendimento médico. Você confere mais informações com Lorena Correia.
4: O incidente aconteceu durante uma expedição organizada pelo Batalhão da Polícia Militar de Alegre, em comemoração ao aniversário da unidade capixaba. O militar lesionou a perna em um trecho acima do terreirão, a cerca de 1,5 km do cume, o que impediu o prosseguimento da caminhada por meios próprios. Devido ao tempo instável e à neblina na região montanhosa, a aeronave NOTAER não conseguiu efetuar o pouso próximo ao local da ocorrência. Diante da impossibilidade de resgate aéreo imediato, os bombeiros dos estados iniciaram o deslocamento a pé pela trilha para fazer o atendimento tático. O soldado foi transportado pelas equipes e por companheiros de farda até o acampamento da Tronqueira, onde recebeu os primeiros socorros e o encaminhamento médico. A ação de salvamento foi concluída no início da noite e o militar passa bem.
3: E uma situação inusitada mobilizou moradores na tarde desta quarta-feira no bairro Coqueiro, em Manhuaçu. Um carro escorregou durante uma manobra e desceu a escadaria do bairro Coqueiro. Segundo informações de moradores, o motorista não estava tentando subir a escadaria. O veículo estava na rua localizada na parte superior da escadaria José de Souza e, durante uma manobra, acabou escorregando para dentro do acesso e descendo vários degraus até parar aproximadamente no meio do percurso. Por sorte, o carro conseguiu parar antes de descer ainda mais pela escadaria. Um guincho foi acionado para fazer a retirada, mas o acesso estreito também dificultou a manobra do caminhão. Segundo os moradores, o trabalho para remover foi demorado. A escadaria José de Souza já havia chamado a atenção anteriormente por outro problema com motocicletas utilizando o local para subir, situação que também foi registrada posteriormente. E neste caso, porém, o automóvel entrou na escadaria acidentalmente durante a manobra. Agora são 6h40, a gente vai para um rápido intervalo. Daqui a pouco a gente volta e você confere. A Lei Maria da Penha completa 20 anos e reforça enfrentamento à violência contra a mulher. E defesa de jovem envolvida em duplo homicídio em São Domingos das Dores afirma que ele agiu em legítima defesa.
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9: Agora são 6h44, sancionada em 7 de agosto de 2006, a Lei Maria da Penha completou 20 anos como o principal marco legal do Brasil para prevenir, punir e erradicar a violência doméstica e familiar contra a mulher. Ao longo de duas décadas, a legislação contribuiu para ampliar o reconhecimento de diferentes formas de violência, muitas vezes tratadas anteriormente como conflitos entre casais. Na região de Manhuaçu, a Polícia Civil atua no atendimento às vítimas, na investigação dos crimes e no encaminhamento de medidas protetivas. Para a delegada doutora Adeline Ribeiro, uma das principais mudanças

0: Nesse período foi justamente a transformação na forma como as próprias mulheres passaram a identificar situações de violência.
1: Então, na verdade, o que a gente percebe é que houve uma transformação na percepção social sobre a violência doméstica. Ou seja, durante esses 20 anos, aquilo que era apenas considerado uma briga comum de casal, foi percebido e reconhecido pelas vítimas que era uma violência doméstica, aqueles comportamentos como humilhação, chantagem, controle. Então, essa, para mim, foi a maior transformação que aconteceu com a entrada em vigor da Lei Maria da Penha. Porque, como eu disse, aquilo que era considerado apenas uma briga de casal passou a ser realmente reconhecido pelas vítimas como violência doméstica. O nosso papel é realmente fazer um atendimento acolhedor, humanizado para essas mulheres, mas muito mais do que isso, né? Investigar crimes relatados por elas e auxiliá-las ali no requerimento das medidas protetivas.
0: Ela conta que a Delegacia Especializada de Atendimento à Mulher tem papel fundamental na proteção das vítimas.
1: Assim que a vítima percebe, né, que ela está sendo vítima de violência doméstica e realiza a denúncia, ela entra em contato conosco, faz um agendamento e aí ela registra o boletim de ocorrência. Neste momento, a gente verifica aí, né, se há necessidade de medida protetiva. Se a gente entender que sim e a vítima quiser também, obviamente, a gente faz o requerimento da medida protetiva e, ao mesmo tempo, faz a instauração do inquérito policial para investigar aquele crime relatado pela vítima. Após cumpridas diligências, né, como oitiva da própria vítima, testemunhas e do autor, juntada de laudos periciais, a gente faz o encaminhamento do inquérito à justiça para que lá, né, eles adotem as providências cabíveis. Normalmente é assim que acontece e é bom a gente frisar aqui que a gente costuma trabalhar com agendamento, com atendimento agendado. Isso por quê? Porque tem muitas mulheres vítimas de violência que moram na zona rural e têm muita dificuldade, né, de estar vindo até a cidade, pegando um ônibus. Então, dessa forma, de maneira agendada, a gente consegue diminuir essa distância aí entre a vítima e a delegacia.
0: Para Adeline Ribeiro, muitas mulheres ainda deixam de denunciar ou interrompem o processo de proteção.
1: Então, na verdade, o maior desafio, com certeza, é o silêncio das vítimas, né? A gente sempre fala que o silêncio, ele é o maior aliado do agressor. Então, as vítimas precisam, né, ter conhecimento, reconhecer que elas estão numa situação de risco e realmente formalizar a denúncia e seguir adiante, né? O que a gente tem percebido é que as vítimas, né, no calor da emoção, elas acabam requerendo a medida protetiva e com pouco tempo elas, né, reatam o relacionamento e desistem da medida, né? Cada um, né, sem julgamento de ninguém, faz o que quer da vida, mas a gente teme muito por isso, né? Porque os números dizem que quando isso acontece, ela realmente se coloca numa situação de risco. É mais essa questão do que qualquer outra coisa. Então, esse é o nosso grande desafio. E para encurtar essa distância aí, né, justamente como você disse, a nossa região é muito grande, a gente atende mais 5 municípios além de Manhuaçu, a gente tem aí o projeto, né, Chame a Frida, que realmente todas as mulheres podem ter a oportunidade de ter a Delegacia da Mulher na palma das mãos dela, entrando em contato conosco apenas através do WhatsApp, né, onde ela pode pegar aí orientações, tirar dúvidas e agendar a medida protetiva.
0: Adeline Ribeiro também chama atenção para a participação de familiares, vizinhos e testemunhas no enfrentamento à violência doméstica.
1: Essa é uma pergunta muito importante porque a sociedade tem um papel fundamental no auxílio, no acolhimento e na proteção das vítimas. Muitas vítimas estão vivendo essa situação e não conseguem sair desse ciclo de violência e precisam que alguém realize essa denúncia, né? Façam esse contato com a polícia, que pode acontecer de maneira anônima. Então, a sociedade tem um papel fundamental, as testemunhas, os vizinhos, os familiares que têm conhecimento, né, que existe ali uma pessoa que está sendo vítima de violência doméstica, ela deve denunciar. É importante que as pessoas saibam que não apenas, né, os órgãos públicos, as forças de segurança têm essa obrigação. É papel da sociedade também proteger essa mulher. Então, a gente tem que sempre se colocar no lugar do outro, porque, às vezes, aquela pessoa que está precisando de ajuda pode ser um dos nossos futuramente.
0: E o telefone do Chame a Frida é o 31-994-100807. E a defesa do jovem envolvido em um duplo homicídio em São Domingos das Dores divulgou nesta quarta-feira, dia 12, uma nota à imprensa a respeito dos fatos registrados na tarde de terça-feira, dia 11,

0: afirmando que ele agiu em legítima defesa.
1: De acordo com a defesa, o jovem ficou profundamente abalado com o ocorrido. Os advogados afirmam que ele teria presenciado o próprio pai ser vítima de uma agressão e, posteriormente, se encontrado diante de uma situação concreta de risco à sua integridade física, o que, segundo a versão apresentada, teria exigido uma reação imediata. Na nota, a defesa sustenta que a conduta do jovem está amparada pela legítima defesa diante de uma agressão que, segundo os advogados, teria sido injusta, atual e concreta. O escritório afirma ainda que essa versão não teria sido construída posteriormente, mas estaria baseada nos elementos colhidos pela autoridade policial, incluindo vídeos, depoimentos e interrogatório. Ainda conforme a defesa, a análise dos elementos reunidos durante a apuração resultou na liberação imediata do jovem ainda na terça-feira. Diante da existência de elementos considerados compatíveis com a tese de legítima defesa, o escritório também destacou a atuação da Polícia Militar de São Domingos das Dores, citando nominalmente os sargentos Márcio Greik e Márcio da Silva, que, segundo a defesa, tiveram atuação diligente e profissional na apuração inicial dos fatos. A nota ressalta que o jovem teria perdido o pai durante o episódio e, ao mesmo tempo, precisava agir para preservar a própria vida. A defesa pediu respeito à serenidade diante da tragédia e reafirmou sua confiança nas instituições e na tese de legítima defesa. Os fatos seguem sendo apurados pelas autoridades competentes e a versão apresentada na nota representa a posição da defesa do jovem envolvido.
0: Agora são 6h52, você confere a seguir, morador de Lajinha perde R$34 mil em golpe na compra de caminhonete pela internet e homem sofre tentativa de homicídio no bairro Santa Terezinha, em Manhuaçu.
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2: Agora são 6h56, um morador do bairro Monte das Oliveiras, em Lajinha, foi vítima de um golpe e perdeu R$34 mil ao tentar comprar uma caminhonete anunciada na internet. Você confere mais informações com o repórter Danilo Alves.
3: Segundo as informações, a vítima encontrou um anúncio de uma Toyota Hilux sendo oferecida pelo valor de R$34 mil e entrou em contato com o suposto vendedor por meio do WhatsApp. Após receber as orientações sobre a forma de pagamento e a entrega do veículo, o comprador realizou a transferência do valor combinado. No entanto, passados 2 dias, o vendedor não fez mais contato. Ao tentar falar novamente com o anunciante, a vítima percebeu que havia sido bloqueada. Diante da situação, o morador procurou a Delegacia de Polícia Civil de Lajinha, onde registrou a ocorrência e confirmou ter sido vítima de um golpe pela internet.
2: E um homem de 33 anos foi baleado na tarde da última terça-feira na rua São Lucas, no bairro Santa Terezinha, em Manhuaçu. As equipes foram acionadas após disparos de arma de fogo e encontraram a vítima caída ao solo, consciente e ferida. Ela foi socorrida pelo SAMU e levada ao Hospital César Leite. Ainda de acordo com as informações, a vítima apontou como autor um homem de 33 anos, morador do bairro Engenho da Serra, relatando ameaças anteriores relacionadas a um relacionamento amoroso. Testemunhas confirmaram desentendimentos entre os envolvidos, mas não presenciaram os disparos. O local foi periciado e os estojos de munição foram encontrados. As equipes continuam em rastreamento pelo suspeito. Agora são 6h58. Eu sou Ana Flávia Domingos e termina esta edição do Jornal Regional, uma produção Tribuna do Leste, Rádio Manhuaçu, trabalhos técnicos de Marcelo Costa e João Pedro Amorim. O Jornal Regional ele volta amanhã a partir das 6h20 da manhã e você confere também mais notícias no site tribunadoleste.com.br.
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2: Bom dia! Bom dia, meus queridos ouvintes da Rádio Nova FM! Estamos de volta, meus amigos, depois daquelas férias. Aquelas férias que passou muito rápido, pois é, passou sim. Bom, hoje, dia 13 de agosto, quinta-feira, está começando agora o seu programa matinal favorito, o Bom Dia Nova. Eu sou Henrique Souza e te faço companhia até às 11 horas da manhã, trazendo para você muito mais do que notícias e música boa. Pois é. Fique comigo até às 11 horas da manhã, trazendo para você muita alegria, música boa e, claro, aquele bate-papo que você adora. Prepare-se para uma manhã repleta de música boa, dicas imperdíveis e tudo. Tudo o que você precisa saber para enfrentar o seu dia com o pé direito. Então aumente o volume do seu rádio e fique com a gente, porque aqui na Nova FM, o seu bom dia começa agora!
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9: Muito bem, para começarmos o nosso dia, para começarmos bem a nossa manhã maravilhosa de quinta-feira, eu tenho uma mensagem para você. Preste muita atenção, porque esse é um momento muito especial aqui no Bom Dia Nova. É a mensagem do dia. Eu tenho certeza que essa mensagem vai tocar o seu coração, vai falar o seu coração. É uma mensagem de fé, de reflexão. 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

Tem dias em que a gente acorda sem saber de onde tirar forças. Dias em que o coração pesa, os planos parecem distantes e a esperança insiste em ficar escondida. Mas escuta uma coisa com carinho. Dias melhores virão. Nem toda tempestade dura para sempre. Nem toda lágrima será eterna. E nem todo caminho difícil termina em derrota. Às vezes, a vida apenas está preparando você para viver algo que ainda não consegue enxergar. Tenha paciência com o seu processo. Respeite o seu tempo. Continue caminhando, mesmo que seja devagar. Porque cada amanhecer traz uma nova oportunidade, uma nova chance de recomeçar, de acreditar, de sorrir novamente, de transformar sonhos em realidade. Talvez hoje você esteja enfrentando uma fase difícil, mas nunca confunda um momento de

0: difícil com uma vida difícil. O capítulo que você está vivendo agora não é o final da sua história. Então, respire fundo, levante a cabeça e siga em frente. Dias melhores virão. E quando eles chegarem, você vai olhar para trás e perceber que tudo e todo aquele sofrimento também estava formando a pessoa forte que você se tornou hoje. Bom, eu quero dizer para você que a tempestade pode ser forte, mas ela não é maior do que o Deus que está no controle da sua vida. Se hoje você consegue dar um pequeno passo, dê esse passo. Se hoje você só consegue fazer uma oração simples, faça uma oração. Deus entende até aquilo que o seu coração não consegue explicar. E lembre-se do que a palavra diz. Deus tem planos de paz e esperança para aqueles que confiam nele. Então, levante a cabeça. O que passou, passou. O que está difícil, entregue nas mãos de Deus. E o que ainda está por vir, coloque nas mãos dele também. A sua história não termina na dor. A última palavra não é da dificuldade. A última palavra é de Deus. E que nesta manhã, Deus renove as suas forças, fortaleça a sua fé e coloque paz dentro do seu coração. Dias melhores virão. Não porque tudo será fácil, mas porque Deus estará com você em cada passo do caminho. Essa é a mensagem que eu tenho para você hoje. Que Deus abençoe seu dia, sua família, sua casa. E nunca se esqueça, todos os dias, lembre-se disso, todas as manhãs, seja grato e seja feliz.
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2: Onde você estiver, bom dia! Bom dia, meus queridos! E aí, tudo bem com vocês? Olha, eu espero que sim, viu? Espero que você esteja bem, espero que você esteja feliz nesta manhã maravilhosa de quinta-feira. E aqui no Bom Dia Nova é assim, além de música boa, muita informação pra você. E agora, nós iremos conferir a cotação do café. 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
2: É alegria, muita música boa aqui no Bom Dia Nova, meus amigos. Bom, seguinte, depois de 10 dias de férias, eis que estou de volta. Estou de volta, meus amigos. E olha, eu vou falar uma coisa, viu? Passou muito rápido. Não, passou rápido demais. 10 dias? Isso aí nem foi férias não, gente, foi folga. Não, que isso, gente. Quando eu comecei a relaxar, quando eu comecei, assim, a descansar, já tava me avisando, Henrique, tá na hora de voltar. Tá na hora, volta. Ô, tristeza, viu? Eu queria mais uns 20 dias, gente. Tá liberado, não? Mais uns 20 dias de férias? Pode? Ai, meu Deus. Pois é, né? Já tava me avisando, Henrique, tá na hora de voltar. Tá na hora, volta. Ô, tristeza, viu? Eu queria mais uns 20 dias, gente. Tá liberado, não? Mais uns 20 dias de férias? Pode? Ai, meu Deus. Foi. Ah, gente, eu quero saber. O que foi que aconteceu por aqui enquanto eu estava fora, hein? Quero saber de vocês. O que eu perdi? Tem alguma novidade? Eita. Tem alguma história? Alguma fofoca? E aquele acontecimento que todo mundo comentou, eu quero saber, que eu não fiquei sabendo. Então manda pra cá, porque hoje eu quero colocar a conversa em dia, viu? Quero colocar o papo em dia junto com você. Eu, você, você e eu juntos até as 11 horas da manhã. E durante esses dias, duas pessoas seguraram as pontas por aqui e fizeram bonito, viu? Bonito demais. Quero agradecer ao Adriano Dias e a Cleide Borges. Muito obrigado, meus amigos, por cuidarem do nosso espaço, do nosso programa. Enquanto eu estava aí fora, vocês foram parceiros demais. Tamo junto! Adriano Dias e a Cleide Borges nos comandos do Bom Dia Nova. Agora, eu tenho uma pergunta pra você, ouvinte do Bom Dia Nova. Eu quero saber, duvido, hein? Vocês conseguem adivinhar onde eu passei as minhas férias? E aí? Duvido, quero ver quem acerta essa. É, pode ser que você está imaginando aí, ó. Que eu fui pra longe, peguei um avião, conheci um lugar paradisíaco. Pois é, fui para outro estado, outro país? Como um bom mineiro. E ainda por cima, um bom... Mãe, uma suência, eu fui pra onde, hein? Manda aí no WhatsApp 33984-541735. Voltei, né, meu amigo? Eu voltei, já dizia Robertão.
4: Eu voltei.
2: Ah, tamo de volta. É pra ficar. Ah, eu voltei, meus amigos. Estamos de volta, férias maravilhosas. Ah, passou demais. Passou rápido demais. Estamos de volta. Manda aí. Eu quero saber, duvido você adivinhar onde eu estava. Um bom mineiro vai pra onde nas férias, hein, gente? Quero saber. O Bom Dia Nova já começou. Alegria, muita música boa, muita informação. Daqui a pouquinho tem ela. Quero saber. Lorena Correia, será que aprontou esses dias, gente? Tô curioso. E Ronaldão Chuchu? Fiquei sabendo de um negócio aí. Uma morena. Ele tava mandando mensagem pra uma morena. Quem será, hein? Quem será? Fica comigo pra você ficar bem informado, se divertir junto com a gente aqui no Bom Dia Nova.

0: Obrigado!
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5: Agora são 8 horas!
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2: Muito bem, meus amigos. 8:03. Comercial rapidão, porque aqui no Bom Dia Nova, além de música boa, muita informação pra você. Você sabe que o agro não para e a informação também não para. E é por isso que o Agro Notícias, trazendo para você as principais informações do mundo do agronegócio. O nosso quadro é para você, produtor rural, homem do campo, cafeicultor, ficar sempre bem informado. 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
2: Muito bem, uma informação importante para você. O café encerra a colheita e já mira na safra 2027-2028. Com a colheita da safra 2026 e 2027 praticamente concluída, os cafeicultores já direcionam a atenção para a floração e a adubação das lavouras que formarão a safra 2027 e 2028. Segundo dados divulgados pelo CPA, produtores se preparam para retomar a aplicação de fertilizantes nitrogenados, além de avançar com plantios, reformas e renovações em meio ao cenário de preços elevados do café. Segundo dados divulgados pelo CPA, os produtores já se organizam para retomar a aplicação de fertilizantes nitrogenados nas lavouras de

0: café. O planejamento também envolve a continuidade de plantios, reformas e renovações de cafezais. O movimento é favorecido pelo cenário de preços elevados do café, que melhora as condições para investimentos na propriedades. Informações diretamente do agrolink.com. Esse foi o nosso quadro Agronotícias. E aí, conta pra gente, quero saber, a colheita do café aí na sua cidade, na sua região, onde você mora, já terminou ou ainda não? Conta pra gente, eu quero saber. Agora tá na fase da floração, tá lindo demais as lavouras, gente, tá bonito demais, viu? Esse foi o nosso quadro Agronotícias, trazendo as principais informações pra você, produtor rural, homem do campo, cafeicultor. 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
2: Muito bem, 8h36. Você curtiu o Diego Vitor Hugo, DJ Acura. Só música boa pra você. Além de música boa, muita informação. E agora, a previsão do tempo com ele, o professor Rui Brand dos Reis, direto da Climatempo, trazendo todas as notícias para você. O nosso quadro

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5: Olá, bom dia. Sol entre nuvens durante o dia nesta quinta-feira em todos os municípios da Zona da Mata. Temperatura máxima em Manhuaçu, Manhumirim, Altitibá, Espera Feliz, em torno de 29 graus. Sol entre nuvens também nas demais regiões do estado. Capital Mineira com temperatura máxima em torno de 30 graus. Uma nova massa de ar polar vai passar ao longo do litoral da região sudeste entre a tarde de sexta e a tarde de domingo. Vamos ter aí aumento da nebulosidade na zona da mata e a possibilidade de chuvisco no final de semana em alguns municípios. Direto da Clima Tempo, Rui Brandos Reis.
0: Muito bem, esse foi o professor Rui Brandos Reis, direto da Climatempo, trazendo todas as informações. Conferindo agora, em Manhuaçu, nesse exato momento, está 19 graus, o céu está nublado e a máxima para hoje é de 28 graus. E esse foi o nosso quadro Tempo e Temperatura. 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
2: Muito bem, agora são 8h48 e aqui no Bom Dia 9 é assim, meus amigos. Marília Mendonça, Leão. Bora curtir. Quintou, bebê.

Muito bem, 8h51. E aí, meus queridos, tudo bem com vocês? Espero que sim, viu? Espero que você esteja bem, espero que você esteja feliz nesta manhã maravilhosa de quinta-feira. Quinto, estou de volta, hein? Voltei das minhas férias. Apenas 10 dias. Passou muito rápido, viu? Eu achei. Agora eu posso dizer uma coisa? Tava morrendo de saudade de vocês, viu? Morrendo de saudade dos ouvintes. Os melhores ouvintes desse Brasil, gente. Ai, sentiram a minha falta? Eu senti a falta de todos vocês, viu? E eu tenho uma ótima notícia. Bora conversar, bora bater aquele papo? Porque já tá liberado.

0: No nosso WhatsApp você pode participar enviando a sua mensagem de texto ou você pode mandar o seu áudio. Fica à vontade para participar, tá tudo liberado, é tudo nosso. Pega o telefone, adiciona o WhatsApp, se você ainda não tem, claro. Agora, se você já tem o WhatsApp da Rádio Nova, manda aí a sua mensagem. Eu quero saber o que aconteceu aí nesses dias. Me conta, sou curioso, viu? O que aconteceu, gente? Me fala. Será que teve gente que aprontou aí? Quero saber de tudo o que aconteceu por aqui nessas férias. Nessas férias não, nessa... Nem foi férias, 10 dias, foi muito rápido. Anota aí, esse é o Zap da Nova.
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0: Alô, alô. E tem alô na Rádio Nova, meus amigos. Bora dar um alô pra essa galera que eu tava morrendo de saudade. Ô, coisa boa. Quem tá na sintonia, bom dia, bom dia. É a minha amiga. Solta. Ah, tem ela, claro. Dona Ivone. Oi, Dona Ivone. Bom dia, minha querida. Solta a sua voz aqui no WhatsApp do Bom Dia Nova. Alô, Dona Ivone. Oi.
5: Oi, Henrique. Oi, mulher. Tudo bem?
0: E aí?
5: Bom dia, Braí.
0: Fala comigo.
5: Pedi a música hoje, Nando Moreno e Rio Negro Solimões.
0: Chapeludo, né?
5: Minha filha Cristiane, minha neta Lara Laís, meu neto Matheus, minha sobrinha Cássia Reduto, meu sobrinho Bibi, pra Jandira Gomes, Denise de Lima, pra Dona Margarete.
0: Aí sim.
5: E pra Comar Flávio, meu filhado Zé Márcio.
0: Boa.
5: Pra você, obrigado.
0: Muito obrigado pra senhora também, um alô. E que Deus abençoe seu dia, minha querida Dona Ivone. Meu amigo Gumercino Ferreira, todas as manhãs, mandando aquela mensagem de bom dia. A Dona Maria José também, um abraço pra senhora. A minha amiga pagodeira, flamenguista. Ih, falar em Flamengo, hein? E o Flamengo ontem, gente? Flamengo e Cruzeiro. Ô, Alessandra, flamenguista, bom dia pra você, mulher. E aí, assistiu o seu Flamengo ontem? Junto com o Cruzeiro, Libertadores, hein? Gostou do resultado, mais ou menos, acertou o placar, conta pra gente, você que é cruzeirense e você que é flamenguista. Daqui a pouquinho, 9 horas da manhã, daqui a pouquinho ela tá chegando. Lorena Corrêa vai falar pra galera o que aconteceu aí nessa Libertadores. Um abraço pra você, Alessandro Oliveira. Ô, mulher, gosta do menos é mais, viu? Bom dia pra ela. Elas, né? A Rose. Oi, Rose. Tudo bem, mulher? Que saudade de você. Sentiu minha falta? Eu senti a falta de todos vocês, viu? Ela pediu música Henrique e Juliano Conexão. Um abraço pra Gilza, Henrique, pra Bia, Denise, a Rose, a Lúcia, a Sueli, a Dona Silvia. E pra todos os ouvintes da Rádio Nova. Um abraço pra você, minha querida. Ó, minha amiga cruzeirense. E aí, será que ela acertou o placar, Silvana Raposo? Bom dia, Silvana! Tudo bem, mulher? Henrique, seja bem-vindo de volta. Estava sentindo sua falta. Eu também estava sentindo a falta de todos vocês. Estava curtindo as férias, mulher. Ó, que bom que você está curtindo o nosso programa. Um abraço para todo mundo aí no Córrego dos Raposos. Depois eu quero saber se você acertou o placar do Cabuloso. Quero saber. Um abraço, Silvana. Meu amigo Leonardo, de São João do Manhuaçu. Alô, São João do Manhuaçu, um abraço pra todo mundo aí, especialmente pro nosso ouvinte Leonardo. Tá pedindo música, daqui a pouquinho vai rolar a sua música, valeu? Ih, rapaz. Paulinho Lelé, lá vem. Deixa eu ver. Fala, Paulinho Lelé, bom dia, meu parceiro. E aí?
6: Henrique Souza.
0: Oi.
6: Bom dia. Tudo
0: bom dia.
6: Bem?
0: Como tudo foi ótimo.
6: Foi
0: ótimo. Boa demais.
6: Tem que contar um negócio pra você. Eu levo pra Aparecido de Norte.
0: Aê?
6: Como é que eu faço pra me ouvir a rádio lá na Aparecida?
0: Oh, pera, que isso? Você tá chique demais, hein, Paulinho Lelé? Vai pra Aparecida do Norte? Que isso, você tá podendo, hein, cara? Ó, agora, respondendo a sua pergunta, pra você levar a Rádio Nova FM pra onde você quiser, pra Aparecida do Norte, pra praia, pra onde você estiver, é só você... 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

0: 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Faça o download, baixe o aplicativo, tá bom? E você vai poder usar o aplicativo da Rádio Nova onde você estiver, curtindo a melhor programação. E claro, junto comigo, né? Com certeza. E boa viagem pro senhor, viu, Paulinho Lelé? Tamo junto, meu amigo. Ó.
1: A música vai ser sua escolha, meu. Valeu, tipo, fique com Deus. Tchau. Paulinho Lelé.
0: Paulinho Lelé. Tamo junto, meu amigo. Deixa comigo, daqui a pouquinho vai rolar música boa pra você. Alô, alô. Ó, quem tá na sintonia participando comigo, ela mandou áudio, deixa eu ver. Bom dia, minha
2: bom
0: querida.
2: Tudo
0: Oi,
2: bem com você?
0: Tudo ótimo.
2: Ouvir a música.
0: Qual música?
2: Da Simone.
0: Da Simone Mendes?
2: Simone Mendes, a mais tocada.
0: A mais
2: bom
0: da,
2: dia, bom
0: comigo.
2: Trabalho para vocês todos. E oferecer para minha família Sá. Beijo, fica Sá. Com Deus, tá?
0: Tá bom. Um abraço, essa é a Neuzeli Luiz de Sá. Um abraço para toda a família Sá. Do bairro Nossa Senhora Aparecida. Bom, tá apenas começando as nossas participações. Você que está aí do outro lado do rádio, tô esperando, viu? Hoje eu atendo todo mundo. Já que ela pediu, né? Simone Mendes, essa aqui tá fazendo sucesso. Atualmente é das mais tocadas. Direitos iguais, bora curtir. Daqui a pouquinho tem Lorena Correia falando sobre futebol. Tem cruzeirense aí, gente? Flamenguista, hein?
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5: Muito bem, agora são 9:03. Eu estava morrendo de saudade dela também, gente. Eu acho que ela não, nem sentiu a minha falta. É porque ela é cruzeirense, ela já acostuma. Bom dia, Lorena Correia! E aí,
11: o fato William? De eu ser cruzeirense não tendo nada a ver com nada, você só quer falar isso que a gente empatou ontem.
5: Eu queria falar porque ela, eu não sei, ela tá com um sorrisinho de canto, assim, sabe? Ela escovou o cabelo.
11: É porque você voltou, boca de sacola.
5: Ah, entendi. Olha só, tá vendo, gente? Ela tá toda bonitona, escovou o cabelo, o cruzeiro dela jogou ontem, tá feliz. Estamos juntos aqui novamente.
11: Sim.
5: É motivo de muita alegria. E hoje, Lorena Correia, placar esportivo, vamos falar. Ontem a senhorita não veio, que eu fiquei sabendo, né?
11: Não, ontem tive problemas de agenda.
5: Entendi. Ela tá chique, tá, gente? Daqui a pouquinho o Casa é TV, a GE TV.
11: Ah, pronto.
5: Chama ela e aí vocês já sabem, né? Mas enquanto ela tá aqui com a gente na Rádio Nova, vamos falar sobre...
11: Sobre Sul-Americana e Libertadores, porque tivemos jogos ontem e teremos jogos hoje também. A gente passa os resultados aí pro pessoal ficar de olho e poder cornetar à vontade, que eu sei que eles estavam com saudade de cornetar.
5: Boa! Inclusive, aqui é tudo nosso, tá? Tudo liberado. Manda aí a sua mensagem pra Lorena Correia. Fica à vontade, o que você quiser dizer. Se você for flamenguista, melhor ainda. Cruzeirense...
11: Só não vale falar que o jogo foi roubado,
5: ah,
11: não.
5: Ó, calma,
11: que aí a gente
5: calma,
11: vai
5: calma.
11: Ter uma discussão aqui.
5: Ao final desse quadro, a gente atende a sua participação. Lorena vai mandar um abraço pra você. Só pegar o telefone e mandar aí 33984541735. Manda sua mensagem cornetando. Vamos falar de futebol agora no Placar Esportivo, que é um oferecimento, parceria de sucesso. 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
11: É, galeras, tivemos muitos jogos ontem de Libertadores. Vamos começar com Palmeiras e Cerro Porteño, que empataram em 1-1. E aí a gente vai destacar aqui falhas do goleiro do Palmeiras, Carlos Miguel.
5: Ah,
11: a gente já vem falando das falhas dele aí há um tempo, mas falhou de novo no gol que valeu do Cerro Porteño. E assim, não foi bem uma falha, no porque o Cerro Porteño fez, marcou um gol que estava impedido, né? Foi marcado impedimento. Mas nesse gol impedido, ele também, assim, não sei se uma falha, mas ele também vai mal no lance do gol. Que aí depois foi salvo pelo impedimento, né, do gol. É porque tinha condições de chegar nela, estava bem perto da bola na saída, na hora que ele sai do gol, e mesmo assim não conseguiu fazer a defesa.
5: Olha.
11: E aí o Palmeiras empata em 1-1. É um ano atípico, eu acho, sabe? Palmeiras, eu acho que tá um pouco abaixo do... Apesar de estar voando no Campeonato Brasileiro, eu acho que tá um pouco abaixo no desempenho em Copas aí. E a gente teve também, pela Libertadores, Cruzeiro e Flamengo empatando também 1-1. Era proibido vencer ontem. Impressionante.
5: Foi na garra?
11: Não, foi um jogo bem equilibrado, tá? Foi um jogo muito bem equilibrado ali, entre Cruzeiro e Flamengo. Foi um jogo até bom de assistir também. O Cruzeiro abriu o placar com um golaço, tá? Não é porque é do Cruzeiro, mas foi um golaço. Entendi. Quem viu, viu, do Kenny Arroyo. E aí depois o Paquetá entra no jogo, já no segundo tempo, e aí faz o gol numa jogada de bola aérea, que não é o forte do Cruzeiro também. E nesse lance da falta. Ontem a gente teve também jogo da Sul-Americana com Bragantino e Atlético Mineiro. Duelo de brasileiros na Sul-Americana. O Atlético Mineiro sendo o único a vencer ontem.
5: Venceu?
11: 1-0.
5: 1-0?
11: 1-0.
5: Minas Gerais acordou mais feliz hoje.
11: E ainda vai decidir o segundo jogo em casa.
5: Olha.
11: Então tem uma boa vantagem.
5: Tá tranquilo.
11: É, 1-0 não é placar de jogo tranquilo, não. Entendi. Né? 1-0 a gente fala que é placar perigoso, mas tem tudo aí pra se classificar o Atlético Mineiro. Hoje a gente ainda tem jogos da Libertadores e da Sul-Americana. Pela Libertadores, o Mirassol vai enfrentar a LDU às 19 horas e o Corinthians enfrenta o Rosário Central fora de casa às 21h30 da noite. Pela Sul-Americana, o Santos enfrenta o Macará às 7 horas da noite. Também às 7 horas da noite, o Vasco enfrenta o Olímpia. E 9h30 para fechar aí, Cienciano e Botafogo é o jogo. Aí, antes da gente encerrar aqui os jogos, preciso passar duas informações do que aconteceu no mundo da bola ontem também. Porque teve jogo do Fluminense na Sul-Americana, se não me engano. Antes de ontem, e aí empate em 1-1 dentro de casa, resultado: Zubeldía, treinador do Fluminense, está fora. Caiu mais um treinador aí do futebol brasileiro.
5: Caiu. Meu Deus,
11: e também Memphis Depay está fora do Corinthians, né? A equipe do atleta e o Corinthians não acertaram aí os últimos detalhes do contrato, já estava tendo um certo conflito entre o presidente do Corinthians e o Memphis, e agora ele está fora. Cabe aí no seu time, torcedor?
5: Olha só, e aí, você?
11: No meu não cabe não, que o salário é muito alto.
5: É muito alto? É. Parece que ele estava exigindo, era muito, estava exigindo pagamento de 30 em 30 dias.
11: É, meu filho, você viu, né? O craque Neto já disse. Você está querendo jogar no Corinthians e receber todo mês?
5: Todo mês?
11: Que é isso? Não. Só o apoio da torcida não serve?
5: Não,
11: que história é essa? Não tem como.
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11: É isso aí, finalizamos por hoje, né?
5: Bom, seguinte, a galera tá mandando mensagem pra você aqui, de olho nas cornetadas de Lorena Correia.
11: Nem cornetei hoje.
5: Eu fiquei com medo.
11: Nem
5: Ela
11: cornetei.
5: Começou a falar do Palmeiras. Calma, tem muito palmeirense aqui, viu? Agora, nosso amigo já mandou aqui, é o Luiz, do bairro Santana, mandou um alôzão pra ele.
11: Bom dia aí, Luiz.
5: Não adianta meterem a mão no Cruzeiro. Pênalti, claro. E o Varmengo nem chamou.
11: Então,
5: e aí?
11: Eu não vou falar. É porque eu não... Depois, olhando o lance, eu não acho que foi pênalti, porque tem aquela regra do... A bola bateu antes na perna do Léo Pereira, né? Se não me engano, e depois bate no braço. Então, eu não acho que daria pênalti mesmo, não. Mas a falta que resultou no gol do Flamengo não existiu. Mas a gente teve erro para os dois lados, porque o Matheus Henrique fez uma falta dura no Bruno Henrique, poderia ter sido expulso, não seria nenhum absurdo, e só tomou cartão amarelo, né? Que então, os erros aconteceram para os dois lados. Não adianta a gente falar que foi por causa disso o resultado do jogo, não.
5: Que isso, aplausos pra ela, que ela veio imparcialmente aqui trazendo todas as
11: informações. Minha filha, que informação você tá pensando que...
5: Você tá mudado, hein? Ó, seguinte, Lúcia Mairin, que manda um bom dia pra ela.
11: Bom dia,
5: ela falou
11: Lúcia.
5: Assim, Lorena, jogão ontem, viu, menina?
11: Foi um jogão, menina, eu
5: e
11: também
5: aqui,
11: fiquei
5: ela
11: nervosa.
5: Ela falou que é Mengão. Tá?
11: Isso aí.
5: E agora é no Maracanã. Sim. Vamos pra cima. E a galera do Cruzeiro chora na cama, que é um lugar quente.
11: É. Veremos.
5: Muito
11: veremos
5: bem,
11: quem
5: muito
11: vai
5: bem.
11: Rir por último.
5: Ó, e claro que ela tá sempre participando, não falando sobre futebol, mas sempre participando com a gente, diretamente de Barbacena, Dona Maria.
11: Alô,
5: Elizabeth.
11: Mãe.
5: Um abraço
11: um
5: pra senhora. Ela mandou língua afiada. Essa Lorena Correia.

0: Amanhã tem mais falando sobre futebol com ela, Lorena Correia. Muito obrigado para você que nos acompanhou. Tamo junto.
1: Tamo junto, galera. Até amanhã.
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0: Bom, 9:12, Lorena Correia, eu voltei, tá? Descansado, você sabe, né? Tava aí curtindo a minha praia.
1: Voltou da terceira férias do ano,
0: isso,
1: né?
0: Mentira, não. Eu já tô com saudade. Posso voltar, gente? Tá liberado? Pé na areia, Diogo Nogueira.

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0: Muito bem, 9h25, você curtiu João Gomes, Endoideceu Meu Coração. Bom demais. E vocês já sabem que o nosso WhatsApp já tá liberado, tá liberadaço. Bora participar com a gente, meu povo. Esse é aquele momento que você participa, manda a sua mensagem, porque é o nosso quadro Tem Alô na Rádio Nova.
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0: Ah, sim, bora dar um alô pra essa galera. Minha amiga Dona Penha. Oi, Dona Penha, tudo bem com a senhora? Sentiu minha falta, Dona Penha? Saudades da senhora, bom dia.
3: Oi, Henrique.
0: Oi.
3: Que é Dona Penha.
0: Tudo bem com a senhora,
3: tava
0: Dona
3: com
0: Penha?
3: Saudade dessa voz linda, sua maravilhosa.
0: Muito obrigado.
3: Como é que é? Aproveitou bem as férias?
0: Aproveitei,
3: com a senhora,
0: mulher.
3: Com a esposa,
0: bom
3: com
0: demais.
3: Filho.
0: Oh, coisa boa.
3: Tá tudo bem aí?
0: Graças a Deus.
3: Com saudade, tá? Ah. Manda uma música bonita aí pra mim.
0: Beijo
3: tá
0: comigo. Um abraço
3: com Deus. Um abraço da Dona Penha. Tchau.
0: Um abraço. Tchau, tchau, mulher. Ótimo dia pra senhora. Bom, eu perguntei anteriormente se alguém aí iria acertar. Eu duvido que alguém iria acertar onde eu passei as minhas férias. Como um bom mineiro e também um bom, né? Ainda por cima, manhoçuense, pra onde que a gente vai, gente? Claro que a gente vai pra Guarapari, né? Praia do Morro, ai, gente. Mas também, vamos combinar, né? Guarapari já é praticamente território mineiro, né? Eu acho que ali pertence a Minas Gerais, Guarapari, Praia do Morro. Não é Minas Gerais ali, não? Mineiro chega lá e já se sente em casa. Tem mineiro pra todo lado. É difícil encontrar algum capixaba nas praias do Morro. Ali na Praia do Morro, nas praias de Guarapari. Não, se bobear, você tá na praia de Guarapari, ali na Praia do Morro, encontra um vizinho, encontra um primo, um colega de trabalho. Sempre tem aquele conhecido que a gente encontra na viagem. Pois é, eu tava lá também, igual todo mundo, a curtir o feriadão na Praia do Morro, em Guarapari, que já é território mineiro, viu? Ah, vamos falar com o Espírito Santo aí, o estado do Espírito Santo, pra liberar aí a praia pra gente. Quem fala que Minas não tem praia é porque nunca foi em Guarapari, né? Ai, só tem mineiro lá, gente. Bom demais. Quem tá participando comigo, bom dia, Maiara.

0: Ah, oi, Maiara. Tudo bem, mulher? Fala comigo.
1: Henrique, bom dia.
0: Bom dia.
1: Ficou falando da Gi, negócio de viajar.
0: Ela só viaja.
1: Acabou pagando língua.
0: Ih, pois
1: ficou,
0: é.
1: Viajou também, né? Curtiu bem o Theo, a Nicole.
0: Ficou
1: bem. Ficou bem lá na praia, né?
0: Na
1: falou
0: praia.
1: Da Gi, mas também tava lá de pezinho pra cima, lá quebrando a sola da mão, a sola do pé, né?
0: Só molhando, minha filha. Só na água de coco, na água salgada, entendeu? É, pois é. Mas a tia Gi, não. A tia Gi, ela vai umas 3-4 vezes ao ano, né? Faz uma excursão, vai pra Bahia, vai pra... Ela é diferente, ela é diferenciada, viu?
1: Foi muito bom.
0: Ah,
1: graças
0: bom.
1: A Deus, né? Que aproveitou bastante com a família.
0: Graças a Deus.
1: Né? Aqui, manda pra nós aí a música do Henrique e Juliano, Obrigado a Deus.
0: Boa, deixa
1: nós
0: comigo.
1: Estamos aqui ligadinho na maior, na melhor. E ó, agora bora trabalhar, que é só ano que vem você tem férias, hein?
0: Que isso? Será, gente, que esse ano... Não, só o ano que vem? Ô, mulher, estamos em agosto ainda. Não, gente, será que eu só tiro férias agora ano que vem? Será? Não, será? Férias agora só ano que vem? O Ronaldo Chuchu, eu acho que ainda tira férias esse ano, viu? Será que eu só vou tirar férias ano que vem? Meu Deus. Um abraço pra você, minha querida, ótimo dia. Ó, o Maiara, já que você falou dela, ela tá ligada, viu? Tá na sintonia, ó. Bom dia, tia Gi. Tudo bem, mulher?
2: Opa, opa. Bom dia.
0: Bom dia.
2: Olha só quem apareceu.
0: Voltei.
2: Das
0: cheguei.
2: Das férias. Olha só, eu e a Maiara tava contando os dias pra você voltar,
0: hein? Ah, é? Fica me chamando de boca de sacola.
2: Assim, ó, que dia que o Henrique vai voltar? Ai, ai, descansou bastante, hein?
0: Graças a Deus.
2: Ó, vocês ficam falando que eu fico viajando.
0: Só você
2: ó,
0: viaja?
2: Todo mundo viajou.
0: Ah, é?
2: A Amanda viajou, a Ângela viajou.
0: Oh, que isso,
2: não,
0: gente?
2: Eu fiquei sozinha. Você viajou, foi pra praia.
0: Olha.
2: Fiquei sozinha aqui, ó. Eu e o...
0: E o Adriano.
2: O nosso amigo...
0: O Adriano.
2: Nosso amigo Adriano Dias.
0: Tá vendo? Então quer dizer que Dona Ângela também está viajando. Dona Ângela viajou, Dona Amanda viajou, que isso, gente? O brasileiro tá podendo, tá todo mundo de férias, curtindo o feriado, aí sim, hein? Tamo podendo. Tá certo. Agora deixa eu mandar um abraço lá pra Alto Caparaó, pra minha amiga Samira. Oi, Samira, bom dia pra você, mulher. E pra patroa, né? Pra ela, a Marília, Marília Garcia, Heller. Ela, eu não sei se as férias já chegaram lá, mas a mulherada tá na faxina hoje, viu? Meu Deus do céu, tá na faxina? Quinta-feira é dia da faxina. Ela me contou, a Samira me contou que quando a menopausa ataca da patroa, meu amigo sai de baixo. Pega água, joga mangueira, esfrega tudo, pelo amor de Deus. Ó, e já que é pra fazer faxina, vamos fazer direito, né? Tem que ser animado. Voltei das férias, tô bem, tô tranquilo, a mente tá, ó... Descansada, bora curtir Búfalo do Marajó, Muriel. A pergunta é, será que esse ano eu ainda tiro férias, gente? Eu espero, né? Igual a tia Gina e o Ronaldão, fica difícil. Bora.

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1: Muito bem, agora são 9h52 e vocês já sabem que aqui no Bom Dia Nova, além de música boa, muita informação pra você. Ó, lembrando que eu não falo nada demais, tá? Eu não invento, eu não aumento, eu só comento. Esse é o Resenha da Nova, aquele momento que eu conto pra você o que tá rolando no mundo dos famosos, no mundo das celebridades.
2: Chegou!

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2: Muito bem, deixa eu contar pra você o que tá rolando no mundo dos famosos. Sabe o Luva de Pedreiro? Ele que virou digital influencer. Aí, tem uma galera que conhece o que fala assim, receba. O Luva de Pedreiro sofreu uma nova derrota e terá que pagar cerca de 10 milhões de reais ao antigo empresário Alan Jesus. O que aconteceu, meu amigo? Que Irã Ferreira é o nome dele, mais conhecido como Luva de Pedreiro, teve uma nova derrota para o ex-empresário Alan Jesus no Tribunal de Justiça do Rio de Janeiro. O TJRJ rejeitou o recurso do influenciador, restabelecendo aí a multa contratual de 5 milhões de reais e outras indenizações que podem chegar até 10 milhões de reais. É, meu amigo, é dinheiro, hein? Luva de Pedreiro vai ter que pagar 10 milhões de reais para o seu ex-empresário, o antigo empresário dele. O processo acontece desde 2022. E agora, o influenciador só pode recorrer aí ao STJ e ao STF. Meu Deus do céu, cada coisa, viu? Deu ruim, hein, Luva de Pedreiro? Receba, pai!
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2: Agora vamos falar dela. Ah, já voltei falando dela. Virgínia Fonseca deixa o posto de rainha de bateria da Grande Rio, gente. É, sambou, né? Sambou. Virgínia Fonseca anunciou nesta quarta-feira que não conseguirá seguir aí, né? Não seguirá como rainha de bateria da Grande Rio. Em uma publicação nas redes sociais, ela explicou que decidiu priorizar um período de maior equilíbrio e presença ao lado dos filhos. Ah, dos filhos, das outras empresas, das pessoas próximas. Ao relembrar a sua passagem pela escola de samba, ela afirmou que a saída foi uma decisão honesta e sincera. E até agradeceu pela experiência vivida no carnaval. É, Virgínia Fonseca, uma nova fase, né, mulher? Não foi dessa vez. Virgínia Fonseca abandonou aí. A Grande Rio não é mais rainha de bateria. É, ela foi bem criticada, né, gente? Vamos falar a verdade. Foi criticada. Todo mundo falou que a mulher não sabia sambar. Será que foi por causa disso? Sei não, hein? Sei não. Muito bem, esse foi o Resenha da Nova. Aqui eu não invento, não aumento. Eu só comento o que tá rolando no mundo dos famosos.
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2: E claro que nós falamos dela, 9h55. Eu sei que você tava com saudade, né? De falar da Virgínia Fonseca, do Vini Júnior. Bom, ela não vai sambar mais na Grande Rio, mas aqui na Rádio Nova ela samba, viu? Alô, Virgínia, para curtir.

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1: Meu chapéu sumiu. Fim do Mijeca com Luan Pereira, animando a nossa manhã de quinta-feira aqui no Bom Dia Nova. Onde que tá o chapéu, hein? Intervalo comercial e daqui a pouquinho a música volta. A Rádio Nova trazendo pra você as melhores. Já tem mais. Fica aí comigo.
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1: Agora são 10 horas.
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0: Muito bem, 10 e 11. Mulher brasileira, olha, ainda não é verão, mas gostaria que fosse, fala a verdade. Ô, saudade do verão, viu, gente? Tá valendo esse frio aí. Na verdade, essa semana fez um calor, um sol pra cada um, de repente um frio, mas confesso que estou com saudades do verão. Alô, solzão, aquele solzão esquentando, aquela coisa maravilhosa, bom demais. Bom, e a galera tá comigo participando, mandando mensagem, deixa eu ver. Bom dia pra minha amiga, a Fernanda. Oi, Fernanda, tudo bem, mulher? Solta a sua voz. Bom dia, Fernanda. Fala comigo, minha querida Fernanda.
1: Bom dia.
0: Bom dia.
1: Que bom que você voltou das férias. Pensei que você ia me voltar mais, não.
0: Que isso, mulher?
1: É o Rick, eu vi no Instagram que um turista de Minas Gerais se afogou lá
0: Em Guarapari?
1: Na Guarapari e foi resgatado.
0: Meu Deus do céu.
1: Eu aposto que é você, né, Henrique?
0: Não.
1: Foi lá nadar e quase morreu afogado lá, né, Henrique?
0: Não era eu.
1: Turista de Minas Gerais.
0: Aí você achou que era eu.
1: Logo do cena que você falou. Olha, que tava em Guarapari.
0: Só. Tá vendo, gente?
1: Brincadeira aí, Henrique.
0: Tranquilo, mulher.
1: Falou, tenha um bom dia.
0: Que pra bom você que você também.
1: Voltou. Eu tava com saudade. Beijão.
0: Ah, bom.
1: Mandar um abraço pro João Paulo, meu marido, que foi o dia dos pais domingo.
0: É verdade.
1: E para os meus filhos, Luiz Miguel e Maria Luísa, viu? E um beijão pra você. Abraço.
0: Um abraço, Fernanda.

Ô mulher, não era eu não. A água tava muito fria, tava gelada demais, meu Deus. Não deu pra entrar não, assim, foi só até ali no joelho. Tava muito frio, viu? Um abraço pra você, Fernando, um abraço pra essa princesa. Ela que, a filha dela, gente, ela ama Ana Castela. Daqui a pouquinho vai rolar uma música da Ana Castela pra você, tá bom? Daqui a pouquinho, ó. Ó, meu amigo tá na sintonia.

0: Pensei que ia falar do seu negócio.
1: Fala comigo.
0: Se for de alcance, né, rapaz?
1: Do meu alcance.
0: Manda uma música boa pra mim fazer um barulho.
1: Claro, claro que
0: cantor,
1: pode.
0: Pode ser o cantor. Henrique e Juliano. Henrique e Juliano.
1: Deixa comigo.
0: Pode ser.
1: Qual a música?
0: Novo eu. Eu sou. Mas vamos saber. Não tem nada a ver comigo, não. A música é boa, mas
1: entendi.
0: Eu friso essa fala. Não tem nada a ver comigo.
1: Tá,
0: a música é boa. Novo eu. Henrique e Juliano.
1: Beleza.
0: Eu ofereço ela para todos os ouvintes da melhor rádio desse Brasil, 88,3. E para minha esposa também, Jéssica Daniele.
1: Tá
0: bom, parceiro. E para todos vocês aí da rádio também.
1: Tá bom.
0: Então, assim, tá bom, meu amigo. Uma boa quinta-feira. Deus abençoe. E vamos que vamos.
1: Amém. Tchau, obrigado. Tchau, obrigado. Valeu, meu amigo. Ó, ele já deixou bem claro porque a música não tem nada a ver com ele, é porque ele gosta da dupla Henrique e Juliano, tá bom? É porque ele e a Jéssica estão bem, tá todo mundo bem. É o novo eu, né, Gelsi? Ah, tamo junto. É porque ele pede na hora da raiva, ele pede umas músicas assim. Eu acho que é sempre pra pedir desculpa. Agora ele tá falando pra Jéssica. Ô, Jéssica, se liga, hein, mulher. É um novo homem. Olha o recado dele. Pega essa indireta, é o novo eu. Ah, bom demais. Então, já que ele pediu, é o novo eu, 10 e 14. Bora curtir Henrique e Juliano. Pra você aqui na Rádio Nova, só toca as melhores.

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0: você vem, 10h24. Natanzinho Lima. Um beijo por minuto. Só sucesso. Deixa eu atender as participações dos nossos ouvintes. Eu falei que eu atendo todo mundo, então tem que atender todo mundo. Deixa eu mandar um alôzão para essa galera aqui do WhatsApp, minha amiga Maria Aparecida Paixão. Bom dia, Paixão. A Sandra, oi Sandra, tudo bem mulher? Sandra Batista Dutra, na sintonia com a gente, participando também. Muito obrigado, Deus abençoe seu dia. Ó, minha amiga lá em Reduto, a Cássia, oi Cássia Arruda. Ela já mandou bom dia, Henrique Boca de Sacola. Calma, Cássia, que isso? Voltei de férias hoje, mulher, tá vendo? Eu vou te falar, viu? Ô, Cássia. Ô, Cássia, já fiquei sabendo que você trabalhou ali próximo na Antônio Belerson, né? É, já vou procurar alguma coisa, viu, Cássia? Você tá me chamando de Boca de Sacola? Uhum. Um abraço pra você, ótimo dia, valeu. Dulcineia participando com a gente. Oi, Dulcineia, lá da Pedra Furada. Bom dia, tia Neia. Obrigado pela sintonia, viu? Dulcineia, lá do Manhuaçuzinho, córrego da Pedra Furada. Meu amigo Murilo, salve Murilão, bom dia Murilo. Henrique, manda um alô pro Fernandinho, pro Saulinho, pro Jefferson e também pro Silvinho e, claro, pro meu pai Rones. Manda aí, Henrique, uma música do Mumuzinho. Fernandinho pediu, deve estar ansioso, né, o Fernandinho, pra curtir o Mumuzinho aqui em Manhuaçu. Valeu, Murilo, tamo junto. Um abraço especial lá em Alto Jequitibá para minha amiga Elia Teixeira. Oi, Elia. Bom dia, mulher. Meu amigo Neném. Fala, Neném Pintor. Bom dia, Henrique. Férias de novo. Meu Deus, arruma uma vaga para mim aí na Rádio Nova. Não, que não foi férias, não. Foi só 10 dias, entendeu? Só 10 dias. Agora a pergunta é, né, Neném? Será que esse ano ainda tem mais férias? Será que eu tiro férias esse ano, gente? Tá em agosto ainda. Eu acho que tem outras férias aí esse ano. Tamo junto. Aqui a gente se diverte. Bom demais. A Rádio Nova é a melhor. Meu amigo Joaquim. Alô, Joaquim Augusto. Bom dia pra você. Pediram música do Leonardo. Salve, salve, Joaquim. Mandando mensagem. A Sol. Oi, Sol. Tudo bem, mulher? Solta a sua voz aqui no WhatsApp do Bom Dia Nova Sol.
1: Bom
0: Solange.
1: Dia, Henrique.
0: Bom dia.
1: Tudo bem contigo?
0: Tudo ótimo. E aí, com você?
1: Sumiu, seu Boca de Sacola. Oh,
0: que isso,
1: tá
0: gente?
1: Tá sentindo sua falta. Vou mandar um alô aqui pra Rayane, pra Josi, pro Léo, pro Wesley, pra Wellington, a Manuele, a Grazi.
0: Pra todo mundo.
1: Giovanni. Pra minha filha Samira, pro meu esposo Eduardo.
0: Tá bom.
1: E pra todos que estiverem ouvindo. Estava com saudade, tá, Henrique?
0: Ah.
1: Do bairro lá, gente.
0: Então tá bom.
1: Tchau, obrigado.
0: Tchau, obrigado. Pensa se não estivesse com saudades, hein, gente? Meu Deus do céu. É, me chamam de Boca de Sacola, né, só? Um abraço pra você, Solange. Ótimo dia, viu, minha querida? Ó, deixa eu mandar um alô pra tia Rosa. Oi, tia Rosa. Essa é a tia da nossa amiga Gislaine. Deixa eu ver, ela mandou aqui, ó. Ó.
2: Oi, Henrique.
0: Oi.
2: Ó, esses dias eu cheguei na casa da minha tia.
0: A tia Rosa?
2: Ela foi falando assim, ei, tia Gi. Eu falei assim, uai, que isso? Ela falou assim, uai, o Henrique fica chamando você de tia Gi. Ela fica escutando, Henrique, todos os dias.
0: Ah, é? Ô, coisa boa.
2: Todo dia.

0: Que
1: manda
0: bom.
1: Alô pra ela aí. Ó, e ela foi lá em Aparecida do Norte, fez as comprinhas, adivinha só o que ela comprou.
0: O quê?
1: Comprou um rádio zero bala, só pra te escutar direitinho, Henrique.
0: Ah, que
1: manda
0: legal.
1: Manda alô pra ela aí, que ela gosta muito de você.
0: Então tá bom.
1: É, pras filhas dela também, Anitta e Sofia.
0: Anitta?
1: Lá no Córrego dos Fagundes.
0: Anitta e Sofia no Córrego dos Fagundes. Um abraço pra você, tia Rosa. Um abraço, viu, minha querida? Que bom, fiquei feliz em saber que a senhora gosta do Bom Dia Nova, me escuta aqui. Agora a senhora sabe por que o tia Rosa, a gente chama ela de tia Gi, né? É porque ela tá solteira, ficou pra titia. Ficou pra titia, a Gislaine, aí a tia Gi. Ficou pra titia, tá solteira, né, tia Rosa? Vamos ver se a gente arruma aí um peão tatuado, um cowboy pra ela. Alguma coisa, viu? Um abraço pra você, obrigado, tia Rosa. E o meu amigo Boca de Lata, esse aqui é Boca de Lata mesmo, viu? Michel Ferreira, fala comigo.
2: Henrique, bom dia, Henrique.
0: E aí, cara?
2: Pra nós aqui na obra aqui, Henrique. Ah. Saudações, rubro-negra.
0: Saudações.
2: Eu senti que a Lorena hoje tava meia tristezinha.
0: Você viu, né?
2: Toca pra nós aí, é o manda Flamengo, luxúria dele. Da sua escolha.
0: Boa, deixa comigo. Eu falei que ele é Boca de Lata, né? E aí, já tava cornetando a Lorena Correia. Porque ela é cruzeirense e ele é flamenguista, né? 10h28, bora curtir, já que ele pediu banda luxúria, vida mais ou menos. Ó, tem vida mais barata, mas eu acho que não sei se vale muito a pena, não, viu? Bora curtir.

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0: Joga energia lá em cima que virou verão, por gentileza. Satisfação imensa. Essa música mexe muito comigo.
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tanto orgulho de você. Eu oro tanto por você, meu filho. Sua vida me preocupa, sabe? Você é um menino tão bom. Você é um menino tão abençoado, sabe? 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Tá bom? Obrigada, meu filho, por tudo, tá bom? Obrigada de coração. Eu fico sem palavras, sabe? Te amo, viu?

0: Muito bem, 10h43, você curtiu Minha Quebrada, Hungria com Grilo. Só música boa pra você e os melhores ouvintes desse Brasil. Meu amigo Pedro Paulo PP, bom dia, Pedro Paulo, solta sua voz aqui no WhatsApp do Bom Dia Nova.
1: Fala, Henrique, boca de sacola.
0: Que isso? Calma aí.
1: A gente tá falando é Pedro Paulo tá PP. Vendo? Como é que vai você, meu amigo?
0: Tudo bom demais.
1: Tirou férias, tá ficando igualzinho o Ronaldão também,
0: não,
1: né?
0: Não, não, igual o Ronaldão. Puta, não. Merda. É difícil.
1: 3 em 3 meses, 10 dias de férias, você tá doido. Foi pra Guarapari, passeou tá vendo, com a madame, com a patroa. É isso aí, meu amigo. Você trabalha, tem que descansar mesmo. Mas pelo amor de Deus, eu tiro férias uma vez por ano e olho lá.
0: Não, tem que descansar.
1: Deixa eu falar um negócio.
0: Esse ano tem mais.
1: Me ajuda aí, cara. Me ajuda aí.
0: Será?
1: Todo mundo falou aqui de você também. Nossa senhora. Bom retorno aí, meu amigo. Bom trabalho. Você sabe que sua alegria é contagiante.
0: Ah, que bom.
1: A gente fica escutando você aqui e fica divertindo. Um abraço, fica com Deus.
0: Valeu.
1: Boa quinta-feira aí.
0: Tamo junto, Pedro Paulo PP. Valeu, Pedrão. Tamo junto. Meu amigo vascaíno. Ele é vascaíno, gente? Deixa eu ver. Ou não? Ele trabalha na terraplanagem. É o Luciano Inácio. Alô, Luciano, bom dia. Ó, o Cássia Arruda. O Luciano tem um recado pra você aí, viu?
2: É, que no dia lá que vai mandar um abraço pra mim na rádio.
0: Ah, a Cássia.
2: Falou comigo assim, não vai mandar minha figurinha pro Henrique, não.
0: Ai, ai, tamo junto.
2: Bom dia, beleza?
0: Bom dia.
2: Cássia Arruda aí, minha vizinha.
0: Ah, é?
2: Pensa numa sobremesa gostosa que ela faz. Bolo,
0: rapaz.
2: Comida, pensa na Masterchef, na cozinha ela, tá?
0: Entendi. Já, ó, Cássia, o Luciano me falou que tem umas figurinhas suas aí, entendeu? Que ele vai me mandar. Você fica me chamando de boca de sacola? Olha aí, tá vendo? Já encontrei a fonte aqui, ó. Um abraço pra vocês, tamo junto. Meu amigo, bom dia, Jarbas. Alô,
3: bom
0: Jarbas.
3: Bom dia, Henrique.
0: Bom dia. E aí, Jarbas?
3: Fazendo entrega de farinha aqui, ó. Eu vi a música com Panda.
0: Ah, com Panda? Boa.
3: Meu amigo.
4: Não, tá bom.
3: O Cristian do meu lado aqui, Priscila, pessoal que tá te ouvindo. E o pessoal da rádio aí, meu irmãozão. Toca pra nós aí, meu irmão.
0: Deixa comigo.
3: Picada.
0: Valeu.
3: Farinha nas padarias.
0: Esse é o cara, tamo junto, meu amigo Jarbas. Valeu, Jarbas. Bom, quem tá na sintonia também participando com a gente, bom dia, bom dia.
5: Bom Oi. Dia, bom dia. Aqui é o Canin.
0: Fala, Canin.
5: Aqui, já, Eric. Tava do Dilcim pra nós aí.
0: Boa.
5: E oferecer pra galera trabalhando loteamento aqui do Nato, aqui pro Júlio, pro.
0: Alô, Júlio.
5: Pro Ícaro. Pra galera toda aqui e falar que ontem meteram a mão no meu cabuloso,
0: sabe? Que isso, cara.
5: Meteram a mão no Cruzeirão ontem. Mas tá bom, no Maraca nós busca classificação.
0: Boa.
5: Valeu, Samuel é melhor.
0: Tamo junto. Ó, tem cruzeirense que ainda não aceitou, não, viu? É, outro cruzeirense aqui, meu amigo. Valeu. Lá de Manhuaçuzinho, Marcos Antônio. Oi, Marcos. Bom dia, Henrique. Acredita que eu esqueci de mandar o placar do jogo do Cruzeiro? Mas eu errei, tá? Eu iria errar. Jamais iria imaginar que ficaria 1-1. Tá bom, Marcos. Um abraço pra você. Meu amigo vascaíno, Diegão. Fala, Diego Souza. Diego Brás. Ih, rapaz. Henrique, encontrei com a Ângela. Lá na Aparecida do Norte. Olha só. Que isso. A galera tá viajando mesmo. E mais um que tava de férias. Diegão. Diego do Brás. Diego Brás. Estava na praia. E você tava na praia, né, Henrique? Tava na praia. É, Guarapari já é nosso, já. Praia do Morro faz parte de Minas Gerais. Tamo junto. Valeu, meu amigo. Um abraço. Encontrou com a Ângela lá. Depois você me conta se a Ângela aprontou, viu? Tô curioso. Quero saber, quero saber. Bom demais. Para curtir música boa, daqui a pouquinho tem o resultado do sorteio Pudim com a padaria. Fórmula do Pão, um pudim pra você daqui a pouquinho. Enquanto isso, Panda, eu te seguro. Bora curtir.

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3: É agora no Bom Dia Nova, participação premiada. 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Chega de enrolação, deixa eu ver quem vai levar pra casa. Quem tá com sorte? Eu voltei hoje já com sorteio, hein, galera? Eu voltei trazendo sorte pra galera, viu? Deixa eu ver. Quem será? Parabéns, Mônica! Mônica das Graças de Oliveira, no Córrego da Raiz, participando com a gente. Foi a grande sortuda e a contemplada. Parabéns, Mônica das Graças. O final do WhatsApp é 8378. Mônica, meus parabéns, Mônica. Ô, mulher sortuda. Levou pra casa um pudim da padaria Fórmula do Pão. Parabéns, Mônica. Agora você que não ganhou, fica triste não, tá? Para com isso, fica triste não, porque sempre tá rolando outros sorteios aqui no nosso programa. Dessa vez, a sorte foi da Mônica, mas quem sabe na próxima é você.
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3: Bom, chegamos ao final do nosso programa. E antes de terminar, antes de ir embora, deixa eu mandar aqui um alô pro meu xará, o Henrique. Oi, Henrique. Eu fiquei sabendo que ele tá na escuta e ela mandou um áudio aqui, ó. Deixa eu ver, a Dulcineia. Oi, tia Neia. Ela falou, Henrique, manda um abraço pra ele, Henrique. É seu xará, é uma criança, tá me escutando,
5: ó. Oi, Henrique, manda um abraço pro seu xará, meu netinho, que o nome dele é Henrique.
3: É, Henrique.
5: Aí ele tá te ouvindo, ele mandou um áudio aqui agora, que ele escutou você mandando alô pra mim.
3: Ah, então tá bom. Oi, Henrique, um beijão pra você. Você tá se arrumando para ir à escola, não é mesmo? Então, parabéns por estar curtindo a Rádio Nova. Esse é raiz mesmo. Tem que ser raiz, curtindo o rádio. Um abraço, meu amigo. Valeu. Aí sim, meu xará. Pronto, não vai ficar mais triste. Ela falou, Henrique, fala o nome dele, senão ele vai ficar triste. Ó, minha amiga, bom dia, mulher do pedal, Maria Paula. Oi, Maria Paula. Henrique, eu também quero uma vaga aí na 88, viu? Bom demais trabalhar aí, uai. Ela mandou aqui, leite em pó. Será que com esse frio o Ronaldão Chuchu tá tomando muito leite em pó com café, Henrique? Não sei. Vou perguntar a ele. Ele já deve estar na cozinha. Daqui a pouquinho eu vou perguntar se o Ronaldão tá tomando leite em pó. É porque eu tava de férias, Maria Paula. Aí eu vou conferir direitinho se ele tá ainda tomando leite em pó. Tá bom? Um abraço pra você, valeu. Ó, minha amiga Samira. Oi, Samira. Tudo bem, mulher? Bom dia, Samira. Manda um áudio agora,
6: dia,
3: né?
6: Bom dia, só agora nós
3: bom
6: não
3: dia.
6: Tivemos tempo
3: que
6: enrolar aqui.
3: É, tá na correria.
6: Um tá bom, né?
3: Bom demais, graças a Deus.
6: Meu filho, você tirou licença ou tirou pé?
3: Que
6: um
3: isso?
6: Ano fora,
3: não, calma aí, gente. Não foi um ano fora. 10 dias só. Ô, Samira, será que esse ano ainda tem mais férias, gente? Será que?
6: Nós tava pondo atrás de depressão.
3: Que isso, gente? Calma.
6: Nós tava pondo atrás de depressão,
3: voltei.
6: Assim, o seu.
3: Que isso, meu Deus do céu.
6: Dá tristeza. Ah. Não, nem dava com rádio, não. Chegava que a Maria chorando de
3: espanta fora. Ah, me chama de boca de sacola?
6: Até o Jorge tava triste.
3: Ah.
6: Ai, ai.
3: Ah, valeu, tamo junto, gente. Muito obrigado pelo carinho de todos vocês. Voltei, as férias acabou, que era doce. É, infelizmente, né? É, acabou. Mas fazer o quê, né? Tem que trabalhar, né? Quem trabalha, Deus ajuda. Encerrando o nosso programa, um abraço pra minha amiga Rayane, que mandou mensagem aqui. Oi, Ray, o Henrique me responde. Um abraço pra você, Henrique. Até que vim você voltou. Acabou as férias, acabou, mulher. Um abraço pra todos.

Todo mundo na padaria aí no bairro Lajinha, viu? Pra você, pra Rai, Josi, a Grazi, Ceará, Wesley, o Léo, Giovanni, Emanuele, pra todo mundo. E amanhã sextou, Henrique. Já pode começar o Tassi, tá cedo, tá? Calma, mulher. 10h58, daqui a pouquinho eu volto. Vai ficando por aqui. E eu volto daqui a pouquinho, mais um Bom Dia Nova só amanhã. Tchau, tchau, pessoal. Valeu. Eu volto 11h30, quero saber do Ronaldão. Que história é essa da Morena que ele tá mandando mensagem, viu? Ana Castela, pra encerrar. É que eu não te esqueci, eu não esqueço vocês jamais. Tô de volta.

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0: Ai, ai. Ô, Chuchu, bom dia, galera. Bom dia, bom dia, bom dia pra você ligado aqui nos 88.3 da Rádio Nova. Chuchu, bom dia. Ai, ai, na quinta-feira, quintou, galera. Bom, depois do homem que tira 4 férias por ano, o Henrique tava comandando o Bom Dia Nova. Tá começando o Orelhão da Nova. O Orelhão é povão e o povão é orelhão. Vamos lá.
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0: Bandido.
1: Pô, legal, hein? Pô, de repente, má influência não é bom não, né, Chuchu? Mas essa aqui é boa, né? A música do Panda, má influência aqui na Rádio Nova, no Orelhão, Chuchu. Eu tô ligado, eu tô no Orelhão da Nova.
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0: Bom, galera, ó, tá na hora de mais uma edição do Resenha da Nova, Resenha dos Famosos. Antes, teve um dia que eu mandei um salve aqui, aí cidadão aí chamado Henrique mandou mensagem pra mim que eu tinha rolado não sei o que lá, Aí então, sobre aquilo, tá ouvindo aí? Ele nem sabe quem tá cantando, que o Henrique só conhece música de 2020 pra cá, né?
1: Mas, claro!
0: Essa música aqui tem a ver com aquele recadinho daquele dia.
1: Ah, entendi. Eu posso falar?
0: Presta atenção, ó. Ih, ó a letra. Escuta a letra, ó. Presta atenção, ó.
1: Nem sei quem canta, mas vamos lá.
0: É pra ela, ó.
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0: Aí, ó.
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0: Cuidado que ela tá ouvindo, você
1: vai
0: falar.
1: Tá ouvindo?
0: Aí,
1: tá bom.
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0: Tem que voltar aqui, ó.
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0: Ela tá ouvindo, cuidado.
1: Olha só. Chegou de repente. Quem será?
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1: Que isso, gente? Alô, Morena! Eu posso falar que é a Morena?
0: Vambora pra resenha!
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1: Muito bem, Ronaldão Chuchu, agora
0: legal.
1: Sim, né?
0: Depois de... Aí ele fica, quando eu saí de folga aqui, ele ficou me cornetando no Resenha da Nova, no quadro à tarde com ele, Glazer, que eu tiro férias, que eu tiro folga, Ele ficou 25,
1: olha,
0: não, 25 dias de licença... Não, primeiro ele ficou 15 dias de licença maternidade e paternidade.
1: Isso, paternidade.
0: Depois mais 20 dias, tá e agora mais 15 dias.
1: Não, 10 dias, muito pouco.
0: Aí vem falar do Chuchu Ronaldão.
1: Inclusive, eu quero saber, será que ainda primeiro dá pra tirar mais férias esse ano ou
0: primeiro
1: já acabou?
0: O senhor tava no bairro de Manhuaçu, que é um bairro chamado, o senhor tava em Guarapari.
1: Eu tava no bairro chamado Guarapari, tem uma praia boa lá.
0: Agora diz que o senhor chegou naquela praia lá, a praia tá limpa lá.
1: Tá bonita, bonita.
0: Mas o senhor chegou lá de tênis, calça comprida, a marola vinha perto de você e pulava assim, que água fria,
1: Mas a água tava fria, tá um gelo lá, tá frio.
0: Mas só mineiro mesmo pra ir levar na praia, que essa praia é com frio desse.
1: Ah, claro, tem que aproveitar. Então, é feriadão daí, a gente vai pra praia.
0: Não é feriadão, feriado foi só segunda-feira passada aqui em Manhuaçu.
1: Teve muita gente que aproveitou.
0: Mas se lá é um bairro de Manhuaçu...
1: Lá só dá mineiro.
0: Só dá manhuaçuense.
1: Só manhuaçuense lá.
0: Guarapari é um bairro de Manhuaçu. Mas o que o senhor vai fofocar aí, hein?
1: Ó, seguinte, voltamos com tudo, bora falar dos famosos, quero falar do...
0: Vai falar da Virgínia?

0: De novo?
1: Não, não, jamais.
0: Você vai falar que ela que ontem dispensaram ela da escola de samba?
1: Já falei hoje
0: de manhã. Da Grande Rio?
1: Deu tchau
0: pra ela. Ela foi dispensada ou ela pediu pra sair da escola de samba?
1: Ela disse que agora vai dar um tempo, porque vai cuidar dos filhos, vai cuidar da carreira, de outros negócios que ela tem.
0: Mas tem fofoquinha aí, diz que o pessoal da escola de samba mesmo, que falou assim, ó, é melhor você sair agora, porque ela ensaiava um dia e ficava dois meses sem ensaiar.
1: Pois é, essa é a versão que ela contou nas redes sociais, mais os bastidores.
0: Mimimi.
1: Eu acho que ela não tava com aquele samba no pé.
0: Não, e não tava comparecendo. Daqui um dia vai pra Madrid, aí fica 15 dias, aí chega no final do ano, ainda mais ano que vem, que o carnaval é no primeiro final de semana de fevereiro, tem que sair pra caramba, é outubro, novembro, dezembro.
1: Vai quando quer, faz o que quer. Ai, não rola assim não, minha querida.
0: Fora.
1: Quem será que vai ficar no lugar dela, hein? Fora.
0: Quem?
1: Será que vai ser a Xuxa? A Xuxa Meneghel sambou bacana, legal na...
0: Ai, caramba, seria uma baita...
1: Ela sambou na nave lá, você viu como que ela tava sambando, né?
0: A volta da Paola Oliveira pra rainha da bateria da Escola de Samba Grande Rio, Carnaval do Rio.
1: Agora, tem uma amiga minha, a Rádio Corredor. Vamos indicar ela pra Grande Rio?
0: Rádio Corredor?
1: Quem sabe?
0: A Rádio Corredor tá bem mal dançando um forró. Aliás, sábado passado ela teve no forró, no Córrego da Mexerica, em Matipó, rapaz. Zona Rural de Matipó.
1: Córrego da Mexerica?
0: Foi ela a mãe dela.
1: Ih, rapaz, meu Deus do céu. Agora deixa eu falar então do Estênio Garcia, você conhece, né? Rapaz, eu sempre falo aqui do Estênio Garcia, ele tem um probleminha com as filhas, né, Ronaldão Chuchu? E agora, as filhas...
0: Coisa feia.
1: O
0: pai das filhas, que pai é pai.
1: Ele que tem 94 anos de idade. E as filhas acusaram ele de sanidade mental. A Cássia e a Gaia são as filhas aí do Estênio Garcia, ator, grande ator da Rede Globo. Eles estão com uma guerra judicial da família aí na justiça e ele foi questionado sobre a sua sanidade mental. Por causa de um apartamento, lembra que eu já contei essa história? Por causa de um apartamento que ficou alugado pelas filhas e também pelas mães das meninas. Aí entrou no caso na justiça, mas ele disse que agora é terrível ter a sanidade mental sendo questionada pelas filhas.
0: Resumindo. No verbo popular, as filhas estão falando que ele tá meio lelé. Aí elas vão e assumem tudo.
1: Por isso.
0: E ele vai comprovar lá que ele tá 100%.
1: Que ele tá 100%. Ele tá com 94 anos de idade, mas a mente tá boa.
0: Filha, as filhas com o pai.
1: Bobeira,
0: lavando roupa suja publicamente também.
1: Levou o pai na justiça por causa de um apartamento em Ipanema. Na zona sul do Rio de Janeiro.
0: Eu sou mais o Estênio Garcia.
1: Boa sorte pra ele aí, nesse caso na justiça.
0: Nem fala o nome das filhas também.
1: Vou nem falar, nem dá moral pra elas não.
0: Ah, não.
1: Bom, ó, e antes de encerrar, claro que eu tenho que falar dela. Plim, plim, né, Xuxu? Da Rede Globo.
0: O senhor puxou o saco da Globo. ele já mandou 20 currículos pra Globo. Aí outro dia ele mandou errado, mandou pro Boninho. Boninho falou assim, eu não trabalho lá mais não, rapaz.
1: Ó, deixa eu falar o seguinte, que a TV Globinho volta à Rede Globo.
0: Meu amigo. Vai passar pica-pau?
1: Eu não sei.
0: Perna longa?
1: Não sei. Perna longa, talvez.
0: Eu gosto de desenho, eu gosto de pica-pau. Perna longa, o gaguinho.
1: Bom, TV Globinho volta à Rede Globo em uma edição especial 11 anos após o seu fim e o programa terá uma exibição única como parte da programação do Criança Esperança, Chuchu. A atração que fez parte aí da grade da Rede Globo entre 2000 e 2015 marcou uma geração de crianças que ficou triste aí porque a Fátima Bernardes tirou a TV Globinho lá da Rede Globo.
0: Das manhãs da Globo, de segunda a sexta.
1: O pessoal fica chateado com ela até hoje, porque...
0: A TV Globinho é bom.
1: Terminou em 2015 a TV Globinho, para entrar o programa Encontro com Fátima, que agora ela já saiu, ficou Encontro com Patrícia Poeta, enfim. Bom, para quem gosta, TV Globinho de volta aí. Pra galera assistir.
0: Depois você dá uma olhada também aí.
1: Sobre?
0: A Carol, aquela que era brava, você lembra da Fazenda no passado?
1: Carol Lecker, né?
0: O Léo Dias deu uma cornetada nela, né? Depois você olha, deixa eu falar.
1: Vi,
0: porque falar ela cornetou a Sônia Abrão, da RedeTV, e a Eliana da Globo.
1: Foi, meteu o pau lá, falou mal da Eliana, chamaram a atenção dela, meu amigo.
0: O pessoal do SBT chegou lá no gabinete da Daniela Beirute, que é filha do Silvio Santos, que é a presidente do SBT, e falou assim, você tá ficando doida? Você tá cornetando a Sônia Abrão, que é parceira nossa aqui da RedeTV, você tá conectando a Eliana que tem as portas abertas aqui, ela ficou maluca, você chegou agora. Chegou, aí o Léo Dias
1: agora, cornetou já ela. Já quer sentar na janela, meu amigo.
0: É, o Léo Dias da Band One também cornetou ela. Falei, quem é você, Carol? É.
1: Ligou pra ela ao vivo no programa e esclareceu. É o famoso pingo no i. É os pingos nos is. Enfim, parece que ela foi contratada até pra fazer esse papelzinho aí de vilã. Igual. Será que ela tá querendo ser uma cariúcha?
0: É, mas pega leve.
1: Tá querendo ser uma cariúcha, né? Então...
0: É, mas a cariúcha sabia. ela como é que ela que mordia saber. E soprava.
1: É, tem que saber. Bom, Chuchu, 4 horas da tarde eu volto então com o nosso querido Eli Glazer Sérgio.
0: Ah, é.
1: E à noite com o nosso querido Rafael. O Tupete.
0: Tá bom, é isso. É, o Tupete.
1: Voltei. Tamo foi junto elegante. E amanhã sextou, tem rolê na Rádio Nova. Manda aí a sua festa.
0: Amanhã, se tiver, evento. Tem festa aí na sua cidade, na sua comunidade, manda pra gente aqui. Boa. No Instagram, @novafm88. Manda o cartaz, isso. Tá? Pro Henrique. E o Flamengo do Senhor ontem empatou com o Cruzeiro, empatou com o Flamengo ontem.
1: Vai ficar falando
0: teve de apitão amigo a favor do Flamengo. Para no gol isso. Do Flamengo teve uma falta antes lá. Seu Flamengo ontem. Eu acho que foi falta antes do gol, não. O gol foi beleza do Paquetá. Aí eu tava vendo na Globo, aí a comentarista ela, nossa, ele foi o destaque. O Paquetá destaque. Foi o craque da seleção brasileira na Copa do Mundo. Ah, me ajuda aí.
1: Para de mimimi.
0: O único que jogou bola lá. Só o Vini Júnior.
1: Cornetar.
0: Mas o Flamengo do Senhor empatou. O Cruzeiro empatou. Foi falta. Apitão amigo a favor do Flamengo do Senhor ontem no Mineirão.
1: Quarta-feira tem mais, Chuchu. Para de mimimi. Flamenguistas, manda mensagem pro Ronaldo. Seu mimimi.
0: Foi falta. Foi apitão amigo ontem a favor do Flamengo na Libertadores.
1: Tchau, tchau, pessoal. Valeu. Tamo
0: tchau,
1: junto.
0: Corneta. Bom, Chuchu, bora curtir a Ana Castela com Léo e Rafael, as meninas da pecuária.

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1: Essa música é bonitinha, né, Chuchu, do Eu Anti-Amor, né, o Gustavo Mioto com Jorge Matheus, Natanzinho Lima, Sonho de Amor, e ainda a Anitta com Kevinho, galera, Terremoto. O seguinte, Chuchu, ó, tem que dar uma girada aqui na roleta para o intervalinho comercial aqui na Rádio Nova, no Orelhão da Nova, e já tá liberado para você participar com a gente aqui, o 984-54-1735. Tá liberadão aqui o quadro Tem Alô no Orelhão, Tem Alô na Rádio Nova. Você pode pedir um som maneiro, você pode dar uma cornetada, pode mandar um salve-salve. Pode cantar também, mandar um áudio cantando a música do Chuchu. Fica à vontade aí, tá, galera? Tem alô no Orelhão, tem alô na Rádio Nova. Esse é o horário pra você conversar comigo, com o Ronaldão Chuchu. Não esquece de colocar no áudio, no texto ou no vídeo, seu nome e de onde você tá falando. Chuchu.
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1: Meio-dia.
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0: Piau, piau. Uma maneira, hein, Chuchu? Vazou na Braquiara. Hugo e Guilherme aqui na Rádio Nova, no Orelhão. Eu tô ligado, eu tô no Orelhão da Nova. Tem alô no Orelhão, tem alô na Rádio Nova, tem alô pro Chico do Juquinha, São Pedro do Havaí. Edgar Júnior, no bairro Santo Antônio. Edgar Júnior trabalhando com o Passarinho e com o Betão na marcenaria. Teodoro Dutra, vulgo Gaguinho. Ah, o Gaguinho tá bravo com o juiz ontem que apitou o Flamengo, o jogo do Flamengo dele com o Cruzeiro da Libertadores. Calma, Gaguinho. Jardison do São Vicente e o papai dele, seu Benoni. Jardison. Vamos ver quem mais aqui. O Matheus Botafogo no bairro Bom Jardim. Ulisses em Durandé. Ronan Natal Simonésia. O Igor da Transportadora.

0: Vai, Danilo, solta a voz aqui na Nova.
1: E bom dia, aqui é o Danilo do Açougue Petrina. Gostaria de ouvir a música Baby, cantor Danilo Macedo. Feliz para todos os ouvintes, especialmente para vocês aí na rádio. Valeu.
0: Oi, Chuchu, obrigado aí, tá? Bom trabalho aí. A Maria Paula falou que vai mandar um leitinho pra mim. Tá bom, Maria Paula, eu só bebo café na rádio aqui com leite em pó. Aí vai mandar um leitinho. Obrigado, Maria Paula, chuchu. Deixa eu ver mais um aqui. A Alessilda, ela mora num coqueiro rural, ela tá mandando alô pras amigas, tá mandando alô pra irmã Alaines e amiga Micaele. Ô, Alaines e Micaele, do coqueiro rural, a Alessilda tá mandando um salve, salve, um alô pra vocês aí, tá? Tem um zap aqui, final 8100, tem que botar o nome aí de onde você tá falando, chuchu. Manda aí, me ajuda aí, chuchu. Claudineia Lucindo Rodrigues está em Reduto. Oi, Claudineia. Rosélia Maria dos Santos Chagas está no bairro Nossa Senhora Aparecida. E ainda, Jaqueline da Costa Rodrigues, ela está no bairro Nossa Senhora Aparecida também. Cadê o... Na Baixada está o Elton Barbosa. Oi, Eltinho Barbosa. O Elton Barbosa está mandando um alô para... para os colegas de trabalho lá na Casa de Carne Barbosa, na Baixada, o Elton Barbosa. E ele também tá bravo com o segundo. Elton Barbosa teve apitão amigo ontem a favor do Cruzeiro. Será, Elton Barbosa? Uai! O Elton Barbosa falou que tinha que ter expulsado o jogador do Cruzeiro no primeiro tempo. Aí já não sei, Elton Barbosa. Eu torço pro maior do mundo, Vascão da Gama, Vascão da Gama. O Elton Barbosa, ele vai mandar, qualquer dia ele vai mandar um áudio cantando a música do Chuchu pra gente passar aqui na Rádio Nova. Manda o áudio aí, tá bom, Elton Barbosa aí na Baixada? Eu quero ouvir o Eltinho Barbosa cantando a música do Chuchu aqui na Rádio Nova também, ó.

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6: 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Bom, Chuchu, tem alô no Orelhão, tem alô na Rádio Nova. Tem um alô em Alto Caparaó, no Denim, o Denim, trabalhando, Denim, provador de café, trabalha no escritório Emerick, na cidade de Alto Caparaó, Denim, chuchu! Bom, e sempre um salve-salve aí pra toda a galera da cidade de Alto Caparaó. Deixa eu ver aqui, ó, JM Andernali Souza, deve ser o Instagram dele, JM Andernali Souza. Trouxe aqui o Joel, manda um salve aí pro pessoal da Marmoraria Reduto. Tamo te ouvindo aqui. Ô, Chuchu, obrigado aí, tá? Bom trabalho pra vocês aí. A Mônica tá em Manhumirim. Oi, Mônica! Manda um alô pra galera aí, ó. Ah, eu gosto do Muriel. E manda um alô pra galera de Manhumirim. Mônica, Chuchu! Bom, de Manhumirim, vambora pra Santana do Manhuaçu. Mas ele tá rodando aí, né? Ele rola fazendo entrega, trabalhando os quatro cantos aqui da nossa região, né? Rodrigão Tibuia! Vai, Chuchu! Bonitão!
7: Fala comigo, Chuchu! Bom dia! Aqui é o Rodrigão, Santana do Manhuaçu, Rodrigão Tibuia. Salve, salve, nação vascaína pra nós aí. Aquele abraço pra você aí, meu irmão. Tudo de bom. Bom trabalho aí. Depois você manda uma música do Menos é Mais pra nós aí, a sua escolha, moço. Tamo junto.
6: Aliás, o Rodrigão Tibuia fala em Santana do Manhuaçu. É, ontem eu conheci o Zé Pé de Chulé. Eu não sei se o Rodrigão Tibuia, é de Santana do Manhuaçu. Não sei se ele conhece o Zé Pé de Chulé, mas ele não tem chulé, não. Não sei. Mas ele falou assim, me apelidaram... quando eu era mais novo, jogando bola, Ronaldão, aí ficou o apelido Zé Pé de Chulé. Tá em Santana do Manhuaçu. Ô, Zé Pé de Chulé, chuchu.
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1: Bom, até aí, Chuchu, o nome desse som é Playlist. Bom, o nome do som Playlist, quem canta, essa voz é inconfundível, né, Chuchu? Mumuzinho aqui na Rádio Nova, Mumuzinho. Ó, vou girar a roleta para intervalo comercial nessa quinta-feira, galera. Quintou, hein, Chuchu? Céu tá azul, sol tá brilhando e já já tem Os Anjos Cantam, Jorge e Matheus.

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0: Bom, Chuchu, na previsão do tempo, hoje, quinta-feira e amanhã, sextou, galera, vai fazer um veranico de novo, hein? Veranico de novo, tá? A temperatura vai chegar... Hoje e amanhã vai chegar 28 graus, galera. Um calorzinho, um veranico no inverno. Aí sábado pode cair uma chuvinha e sábado volta ao normal, tá? Agora as madrugadas estão frias, né, galera? Ai, ai, ai, ui, ui. Bom, Chuchu, tem um quadro maneiro aqui na Rádio Nova, no Orelhão da Nova, que é o Orelhão Toca 2. Você pode pedir, manda mensagem aqui pra Rádio Nova, pro 98454-1735, pra gente rodar aqui o quadro Orelhão Toca 2. Duas músicas da sequência musical da Nova, com seu artista preferido. Ah, pelo amor de Deus, Jorge e Matheus.
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legal, hein, Chuchu? O Orelhão tocou duas com o Jorge Mateus. A galera pediu, né? Pelo amor de Deus, Jorge Mateus. Chove, chove e os anjos cantam. Manda pra gente aqui pra Rádio Nova, o seu Orelhão toca duas, tá, Chuchu? Duas músicas da sequência musical da Nova com o seu artista preferido, tá bom? Manda pra gente aqui, 98454-1735. Galera, a bola rolou ontem, Copa Sul-Americana, no interior de São Paulo, Bragantino 0, Atlético Mineiro 1. Bom, resultado pro Galão da Massa, né? O jogo de volta terça-feira que vem na Arena do Galo, em BH. Interessante desse jogo. Domingo passado, o Bragantino recebeu em Bragança Paulista, interior de São Paulo, o Corinthians. Aí o goleiro Volpe, que é um grande goleiro, pô, falhou feio pra caramba, né? O Corinthians foi lá e meteu 1-0. Pac. Aí ontem falaram assim, pô... Ô, Volpe, vem cá, pô, fica no banco aí um pouquinho. Vamos deixar o Cleiton jogar hoje com o goleiro reserva. Ah, o Cleiton falhou também? Caramba, hein? Que azar do Bragantino. Acho que eles estão precisando tomar mais Red Bull energético lá, Red Bull, né? Bom, Chuchu, tem três brasileiros em campo hoje da Sul-Americana, galera. 19h em São Paulo tem Santos e o Macará, jogo de ida, galera. O Santos tá... a galera tá pegando no pé aí do time do Santos aí, né? Tem que fazer o resultado hoje pra ficar mais tranquilo no jogo de volta semana que vem, né? Santos e Macará hoje, 19h, mesmo horário pro Vasco da Gama, que recebe o Olímpia do Paraguai. Esse Olímpia do Paraguai é enjoado, hein? O Vasco tem que ganhar também, tem que ganhar pra não levar aquele sufoco semana que vem em Assunção, no Paraguai. 19h, no Caldeirão de São Januário, Vasco da Gama e Olímpia. E o Botafogo estreia fora de casa, vai pegar o Cienciano, o Cienciano. Botafogo, hoje também, 21h30, galera. Sul-Americana também, o Fogão, o Botafogo. Uai, isso. Cienciano é do... Cienciano é do Paraguai, legal. Boa, boa sorte pra galera aí. Agora, Chuchu, Libertadores América ontem, ai, ai, ai, hein? E o Palmeiras, hein? Ai, em São Paulo, um pro Palmeiras meteu o gol já na reta final, os 82 minutos, né? Com um jogador a

Menos, né? Palmeiras fez 1-0, depois no finalzinho, aos 90 do segundo tempo, mais uma vez o goleiro do Palmeiras lá, o grandão, né? Falhou de novo, hein? O que que tá acontecendo, hein? Pô, foram dispensar o Everton, que era o titular, né? Aí, quer dizer, o goleiro... Errar é humano, né? Mas falhou e falou feio de novo. Ontem o goleiro do Palmeiras 1, Cerro Porteño do Paraguai também 1. Jogo de volta semana que vem no

Um Cruzeiro, um Flamengo, mais de 60 mil torcedores ontem no Mineirão. É, mas no final a galera do Cruzeiro ficou bem assim, assim assado. E os 3 mil flamenguistas que compareceram ontem no Mineirão ficaram felizes, né? O jogo de volta, quarta-feira que vem, Maracanã, Rio de Janeiro, 9:30 da noite. Quem vai passar para as quartas de final, hein? Hein? E tem mais dois brasileiros hoje na Libertadores América. Surpreendente, Mirassol recebe a LDU de Quito hoje, 7 horas da noite, na pequena cidade de Mirassol, no interior de São Paulo. E o Corinthians vai na Argentina enfrentar o Rosário Central. O jogo do Mirassol é 7 da noite, tá? Rosário Central e Corinthians na Argentina, hoje, 9:30 da noite. Semana que vem a gente confere, né? Quais brasileiros vão avançar para as quartas de final, para ficar entre os 8 na Libertadores América, e quais os brasileiros vão avançar para as quartas de final da Copa Sul-Americana também, né? Semana que vem tem mais jogos, terça, quarta e quinta-feira. Boa sorte aí pra galera do Brasil aí, né? Na Copa Sul-Americana e na Libertadores.

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0: Pô, Chuchu, o nome desse som é Aurora. É o novo som do João aqui na Rádio Nova. Tem alô no Orelhão, tem alô na Rádio Nova. Deixa eu corrigir aqui. Eu falei do adversário do Botafogo hoje da Copa Sul-Americana. Eu falei o Cienciano do Paraguai, mas é do Peru. Renatinho Schwenk, Durandé, já corrigiu o Ronaldão. O Cienciano é do Peru. E o Macará que vai enfrentar o Santos hoje é do Equador. Agora tá certinho. Valeu, Renatinho Schwenk, Durandé. Tem alô no Orelhão, tem alô na Rádio Nova, na Zona Rural de Caputira, Maria Orlanda e família. E o Dadson? Dadson trabalha na Secretaria de Saúde de Manhuaçu. Dadson!
1: Fala, meu chegado. Aqui é o Dadson, motorista do SUS. Tá bom demais, né? Como é que tá a força aí? Tudo beleza?
0: Ah, tá bom. Abraço aí pra galera no bairro Todos os Santos, pra galera da Secretaria Municipal de Saúde de Manhuaçu. Dadson!
1: Fala, meu chegado. Aqui é o Dadson, motorista do SUS. Tá bom demais, né? Como é que tá a força aí? Tudo beleza?
0: Ah, tá bom. O Dario é do bairro Santo Antônio, ele tá mandando um saudações vascaínas, valeu Dario! E a Emanuele tá ouvindo a Rádio Nova no bairro Alfa Sul. A Emanuele falou assim, ô Chuchu, passa a música aí do Chuchu pra mim decorar aqui, que eu vou gravar um áudio e vou mandar pra você aí, passar na Rádio Nova FM, cantando a música do Chuchu. Na verdade, o nome dela é a Monique. Oi, Monique, do Alfa Sul. Monique, Chuchu. Aí, ó.

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0: Bom, Chuchu, 984541735, tá? Se você não tem, adicione aí a Nova FM no seu Instagram, no seu WhatsApp, 933984541735. Pô, pra você participar de repente, de vez em quando, com a galera aqui no Orelhão da Nova, hein? Tem alô no Orelhão, tem alô na Rádio Nova. Pô, você pode pedir uma música, pode mandar um alô pra galera aí, pode dar uma cornetada também, tá, Chuchu? Fica à vontade, tá? Tem alô no Orelhão, tem alô na Rádio Nova. Cadê o... É o Ícaro. Fala, Ícaro. Sem cornetar, Ícaro.
1: E é o Chuchu Ronaldão.
0: Ai, ai, ai.
1: Chuchu Ronaldão. Boa tarde pra todos.
0: Como cantor, você tá meio devagar, hein, o Ícaro. Deixa eu ver aqui, é o Ícaro. É, o Ícaro, como cantor, tem que dar uma afinada aí, tem que melhorar aí, hein, ó.
1: E é o Chuchu Ronaldão. Chuchu Ronaldão. É. Boa tarde pra todos os ouvintes da rádio aí. Leite de minhoca na voz.
0: Leite
1: aqui,
0: de minhoca.
1: Aqui, Ronaldão, fala com você. Canim tá brigando comigo, rapaz, que eu tô... aqui nós chamamos ele de Canim, né? Só que aí... comecei a chamar ele de Chuchu, aí não gostou, não. Ele falou que tem que chamar ele de Chuchuzinho. Aí você poderia me explicar aí qual que é a diferença de Chuchu pra Chuchuzinho? Eu acho que Chuchu ele não quer te copiar, não. Aí então vou chamar ele de Chuchuzinho, o irmão dele, o Júnior, de Chuchu. Aí é o Chuchuzinho e o Chuchu. Salvezão pra eles aí. Eu queria mandar pra nós aí é um Barão da Pisadinha, dançar forró beijando, quando puder aí. Uhum. Boa tarde, ouça maior é melhor.
0: Tem um sentando porrete na madeira lá, viu? Plac, plac, plac. Dançar forró beijando. Deixa eu ver mais um aqui. Cadê o... minha mãe. Tem um, tinha um áudio aqui do Bruno aqui. Eu perdi o áudio aqui do Bruno. Vou achar o áudio do Bruno aqui. Ah, perdeu aqui. Ó, te mandou pra Maria Alice. Oi, Maria Alice. Ela tá em Jaguaraí, Reduto. Maria Alice, Chuchu. Maria Alice, obrigado, Maria Alice. O Taquinha, Raquel, do São Lourenço, obrigado.

0: Tá aqui, hein? Ô, dona Raquel. Cadê o Bruno, hein? O Bruno tá em reduto, Bruno. Corneta também, tá? Deixa eu ver aqui, ele é flamenguista. Ah, agora apareceu aqui, ó. Tá no chororô também. Vai, Bruno. Vai, Chuchu.
1: Fala, Chuchu, Ronaldão. E aquele apitar amigo lá pra favor do Cruzeiro, hein? Aquele lance lá no primeiro tempo foi carrasco lá, hein? Era pra ter sido expulso. Nós estamos aqui no Clube Pedreiro, aqui nos preparativos pro final de semana que vem. Chama a turma aí, Chuchu.
0: Alô, turma.
1: Um abraço. Aqui é o Bruno, do Clube Pedreira, no Reduto.
0: Ah, vamos trabalhar. Vamos trabalhar, Bruno. Trabalhar. Ah, o Gilberto Abravanel, né? Cadê o Gilberto Abravanel? Manda alô pra ele, o Rafael Bidu. Estamos aqui em Vila Nova. Ô, lasqueira. Alô, Rafael Bidu. Pô, estão cornetando o Gilberto Abravanel, porque ele é corintiano. O Corinthians dele vazou da Copa do Brasil. E vai jogar hoje, hein? Só que o Gilberto Abravanel manda alô pro Rafael Bidu. Estamos em Vila Nova. Ele falou que hoje vai dar 2-0 Corinthians da Libertadores. Tá bom. Agora, Chuchu, mudando d'água pro vinho, se de repente você estiver passando por um momento aí na sua família ou num parente próximo, enfim, até de um amigo também, né? De repente está passando por um momento difícil, de repente você estiver enfrentando aí dificuldades, ó, fé, foco no Papai do Céu em Deus que vai dar certo, tá, Chuchu? Força aí, tá? Tem muita gente que tá passando problema, né? Problema em casa, na família, perto de casa, problema de saúde também, mas força, fé, foco aí, com certeza, fé no Papai do Céu que tudo vai dar certo, tá? Pra melhorar, né, Chuchu? Pra melhorar. Vai dar certo aí, tá? Força!

0: Mineirão da Nova volta já já. Daqui a pouquinho.
1: Daqui a pouquinho.
0: Você curte essa aqui, ó.
2: Fala, Rio Negro, sou irmão.

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0: Pô, até chuchu, moça do cabelão preto, Léo e Rafael. Aliás, essa galera vai estar na Fecalde esse ano em Durandé, né? Léo Rafael, moça do cabelão.
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0: Viu no finalzinho da música de Léo Rafael? Moça do cabelão preto, com os olhos de mel.
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0: 2 horas.
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0: Com essa música bonitinha, né, Chuchu? Nath Roots, presente de um beija-flor aqui na Rádio Nova. Tem alô no Orelhão, tem alô na Rádio Nova. Aqui em Manhuaçu, a Janaína, Rosa, Moraes e o maridão, o Dadá. O Dadá! E a Janaína? Janaína e o maridão Dadá estão aqui em Manhuaçu. Ô, Janaína, comadre, comadre Janaína. Trazer aqui, ó, cadê o Picada aqui? O Geraldo Picada canta a música do Chuchu. Tá precisando de uma afinada, hein, Geraldo Picada? Mas solta a voz aqui.
1: Boa tarde, Ronaldão, Chuchu. Aqui, não tá cantando bem, não. Só eu sei cantar essa música. Chuchu Ronaldão. Chuchu Ronaldão. Chuchu Ronaldão. Viu? Aí sim, viu? Toca a música pra nós aí, meu irmão. Você escura. Já é Picada, hein? Vai lá, meu amigo. Boa tarde, Chuchu.
0: O Geraldo Picada trabalha fazendo entrega também nos quatro cantos da região. Vamos ver de novo se ele tá cantando bem.
1: Deixa eu
0: ver.
1: Ronaldão, Chuchu. Aqui, não tá cantando bem, não. Só eu sei cantar essa
0: vai.
1: Música. Chuchu Ronaldão. Chuchu Ronaldão.
0: Ah, tá bom. Cadê a Ana Maria? Córrego do Zona Rural de Batiba. Córrego do Resgate. Vai, ó.
2: Oi, Ronaldão. Boa tarde. Aqui é a Ana Maria do Córrego do Resgate de Batiba. Passa pra mim aí uma música aí pra mim do Henrique Juliano. Deus. Ofereço para você, para toda a minha família, também para os meus colegas aqui, colega do Corre do Resgate.
0: Ah, para todo mundo aí, né, Ana Maria? Beijão aí para a galera, Corre do Resgate, Batiba. Já Vininha, a Vininha tá em Santa Cruz. Santa Cruz, ela falou assim, fala Chuchu, aqui é Vininha. Eu moro numa comunidade próxima a Santa Cruz, distrito de Irupi. Ô, Vininha, obrigado aí, Chuchu. Lá. Quem que é esse aqui? Deixa eu ver aqui. Vai, Chuchu, solta a voz aqui na Nova.
3: Boa tarde, Chuchu.
0: Ah, meu Deus.
3: Chuchu, manda um alô pra nós aqui, meu camarada. Aqui, a Lorena Correia tá bem chateadinha, né? Tá triste, com o cabuloso dela, não conseguiu ganhar do Malvadão ontem.
0: Não.
3: E agora quarta-feira tem, tá? Quarta-feira.
0: Ih, caramba, esse é mexer a boca de lata do Santa Luzia. A Lorena que ele fala é a Lorena Correia, que participa às 9 da manhã com o Henrique aqui. Ela é repórter do jornal Tribuna do Leste e cruzeirense. Cuidado, hein, Lorena, seu cruzeiro, hein? Tem uma galera aqui mandando um alô pra galera que trabalha, Simone, como é que é? Manda um alô pra galera que tá trabalhando, acho que é na prefeitura aqui em Manhuaçu, né? Simone, Ítalo, Marquinhos, Jussara, Luciano, Mônica, a galera de Simone. Ah, e Simonésia, ah, sim. Galera trabalhando aí na prefeitura de Simonésia. Um abraço aí pra galera aí, tá? É Simone, o Ítalo, Marquinhos, Jussara, Luciano, Mônica também. Vem mais um aqui. Lá, lá, lá, lá, lá, lá, lá, lá, lá, lá, lá, lá, lá, lá. Já o Diego Braz, o popular 0x0 do bairro Nossa Senhora Aparecida.

0: Falou que hoje vai ser 2-0 pro Vascão da Gama. E agora tem o Chonado. O Chonado é da rua Antônio Velesso, bairro Santo Antônio. Chonado!
1: Ô, Chuchu, é o Davi Chonado. Alô pra nós aí, galera do aplicativo. Tá rodando essa lua brava de hoje aqui. Atendendo esse povo maravilhoso de Manhuaçu. Vamos que vamos. Ô, Chuchu, entorna nós aí. Henrique e Juliano. Alô, inveja. Chama.
0: Tá bom. Pô, tem outra Monique, segunda Monique que participa hoje, hein? Teve uma mais cedo, né? Parece que era do bairro Alfa Sul. Agora tem a Monique que tá no bairro, tá na Baixada. Bairro Baixada. Oi, é Monique Silva. Ela falou assim, tô curtindo a nova, Chuchu, no quintô. Tô de folga essa semana. Monique Silva, da Baixada. Oi, Monique.

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Essa música é legal, hein? Do Country Beat com a Mari Fernandes, um peão desse. É o nome desse som da Mari. Da Mari Fernandes e do Country Beat. Chuchu, vou girar a roleta pro intervalo comercial. Depois do intervalinho, tem a Luísa Sonza. Ah, o nome dessa música é Braba. Braba, Luísa Sonza. Já já aqui na Rádio Nova, no Orelhão.

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0: Boa até aí, Chuchu. Jonete e Frederico, Panda e Mariana Fagundes. Toca aquela, Jonete e Frederico. Bom demais, né, Chuchu? Toca aquela, lalalalalalalala. Ó, deixa eu dar uma girada aqui na roleta pra mais um intervalo comercial no Orelhão.
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7: Bom, galera, ó, tá acabando o Orelhão da Nova, tá? Brigadão, hein, Chuchu? Boa quinta-feira pra você, pra sua família. E mais uma vez, obrigado pelo seu carinho, obrigado pela sua audiência e obrigado pela sua participação com o Ronaldão Chuchu aqui na Rádio Nova. Amanhã sextou de novo, galera. Amanhã, 11 da manhã, tem mais Orelhão da Nova. Valeu!

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8: Tô chegando, tô na área a partir de agora. Ele, Gleizer Sérgio, a sua companhia aqui no Popline da Rádio 9 FM nesta quinta-feira, hoje 13 de agosto. E aí, como é que tá sendo a sua tarde? Tudo bem? Tudo certinho por aí? Ah, por aqui rola pra você o melhor da música, informação, nosso bate-papo. E você participa através do nosso WhatsApp aqui da Rádio Nova pelo 33984541735 para você participar. Bom demais ter a sua companhia em casa, no trabalho, onde você estiver. Uma ótima tarde para você.

0: Já cheguei, já tô por aqui na Rádio Nova. É aqui, na melhor. Vem comigo. E a gente já começa bem o Popline com Israel e Rodolfo. Arruma um bão.
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3: É hora das principais informações do mundo do esporte. Olha só, hoje, para você que tá ligado, Mirassol recebe LDU nesta quinta-feira, dia 13, às 19 horas, o horário de Brasília, no estádio Maião, em Mirassol, São Paulo, pela rodada de ida das oitavas de final da Libertadores. E nós teremos hoje também o Corinthians, que vai à Argentina para enfrentar aí o Rosário Central nesta quinta-feira pela ida das oitavas da Conmebol Libertadores. O duelo será disputado aí no estádio gigante Arroyito, em Rosário, às 9:30 da noite, no horário de Brasília. E nós teremos ainda hoje também Copa Sul-Americana. 7 horas teremos Santos e Macará. Às 7 também teremos Vasco e Olímpia. E 9:30 da noite, Cienciano e Botafogo. Ontem nós tivemos aqui os resultados pela Libertadores. Palmeiras e Cerro Porteño empatados aí por 1-1. Platense e Coquimbo Unido 1-1. E também Cruzeiro e Flamengo empatados também 1-1. E na Sul-Americana tivemos aí Tigre e Torque, 1-0 para Torque, e Bragantino e Atlético Mineiro, Galão da Massa, vencendo por 1-0. 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

0: 3h36.
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0: O melhor som pra você aqui no Popline, a sua companhia, Eric Glazer Sérgio aqui na melhor.
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0: Tem que ser assim, com alegria, alto astral e o melhor da música pra você aqui no Popline nesta quinta-feira, hoje dia 13 de agosto. Como é que tá sendo a sua quinta-feira, hein? Pra você que tá conectado, tá em sintonia, um abraço especial pra você no trabalho, você que tá aí neste momento nas obras, você que tá passando pelas principais avenidas de Manhuaçu, passando pela 262 também, você que tá passando aí neste momento, tá na 116, nas cidades vizinhas também, obrigado pelo seu carinho, pela companhia. A galera das lanchonetes conectadas em sintonia com a Rádio Nova, ótima tarde pra vocês.
1: Oi, boa tarde.
0: A gente confere o clima neste momento em Manhuaçu, 29 graus e a temperatura ensolarado neste momento, umidade relativa do ar 49% e a mínima prevista para hoje 16 graus. Você fica bem informado aqui na Rádio Nova FM e aqui um abraço pra galera que tá conectada em sintonia. Meu amigo Augusto, tá ligado? Tá em sintonia. William também, boa tarde. Abraço aqui na programação também, quem tá aqui conectado, Anderson. Obrigado pelo carinho, pela companhia aqui na Rádio Nova. Meu namorado.

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1: As principais notícias da região em primeira mão para você no tribunadoleste.com.br. Espera feliz, PM prende casal por tráfico e apreende mais de 51 mil em dinheiro. A Polícia Militar prendeu uma mulher de 31 anos e um homem de 43 suspeitos de tráfico ilícito de drogas e associação para o tráfico na tarde desta última quarta-feira, dia 12, no bairro Vale do Sol, em Espera Feliz. Durante a ocorrência, os militares apreenderam 15 papelotes, 12 porções e um emperdof com cocaína, além de duas balanças de precisão. Segundo a IAPM, eram utilizadas na pesagem do entorpecente. Também foram encontrados aí 9 aparelhos celulares, 3 cartões de memória e R$ 51.259 em dinheiro. Um veículo Volkswagen Nivus também foi apreendido. Durante as buscas no imóvel, os policiais localizaram ainda 31 aves da fauna silvestre mantidas em cativeiro. Eram 25 coleirinhos e 6 trinca-ferros. No local também foi encontrada uma armadilha que, segundo a ocorrência, era utilizada para a captura dos animais. Os dois suspeitos foram presos e encaminhados à Delegacia de Polícia Civil juntamente com as drogas, o dinheiro e os equipamentos, o veículo e os demais materiais apreendidos. A ocorrência ficou a cargo da Polícia Civil para as providências cabíveis. 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
4: 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E aí, como é que tá sendo a sua tarde? Por aqui tudo certo, tudo tranquilo? Aumente o volume, bora curtir a melhor.
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4: Só as queridinhas, as selecionadas da sua programação nesta quinta-feira, dia de TBT, hoje 13 de agosto. Você conectado em sintonia com a Rádio Nova. Obrigado pelo seu carinho, pela companhia. Agora, rapaz, depois de uns 60 dias de férias...
6: Quem dera!
4: Ele voltou. Segundo o Ronaldão, você tirou aí uns 60 dias de férias.
6: O Ronaldão é um boca de sacola, ele que é boca de sacola, entendeu? Boa tarde pra você, Gleizer Sérgio, tarde. Boa tarde pra galera aqui do Popline, voltei, meu amigo. Inclusive, Ronaldão Chuchu tá pra tirar férias ainda esse ano, viu? Mas de não, novo, peraí. É, meu amigo.
4: Tirou umas quatro vezes esse ano.
6: Olha só, estamos em agosto.
4: Não.
6: O Natal já tá ali. E ele falou que esse ano ainda ele vai tirar férias. Eu falei com ele.
4: Véspera de
6: Ronaldão,
4: Natal.
6: Férias agora só ano que vem, né, cara? Ele, não. Esse ano ainda vou tirar férias. Olha
4: pelo
6: aí.
4: Amor de Deus, hein? Não. Aí
6: se
4: não.
6: O Vasco ganhar algum campeonato, ele tira folga. É, se tiver alguma coisa, ele tem folga.
4: Se perder também.
6: Se perder, ele tem folga.
4: Tudo
6: enfim,
4: isso é
6: Ronaldão, Chuchu. Enfim, né? É isso aí. Mas voltamos e bora falar dos famosos. Prometo... Eu já falei, né? Falei de Virgínia Fonseca hoje. A galera fica me cornetando.
4: No Popline não, né?
6: Ah, no Popline ainda não. Então, assim, tem muita coisa pra falar de Virgínia Fonseca. Vamos deixar pra amanhã no sextou.
4: Isso.
6: Ou semana que vem, né? Hein? Vamos falar de uma treta aí entre duas mulheres
4: veteranas.
6: Famosas. Veteranas.
4: Ah,
6: A idade já chegou pras duas, assim... Não tão assim, não são mulheres jovens e estão arrumando treta na internet.
4: Ih, rapaz.
6: Treta de Mara Maravilha e Xuxa Meneghel. Se
4: Ei,
6: prepara que depois da...
4: As duas são
6: as
4: polêmicas.
6: As duas são polêmicas. São veteranas porque já fizeram um grande sucesso. Sei
4: Isso.
6: lá, em 80, 70, 90, enfim. Fizeram um sucesso. Hoje em dia, todo mundo só relembra das duas. Mas... Estão arrumando confusão nas redes sociais, viu? Mara Maravilha e Xuxa Meneghel, te conto depois da vinheta.
4: Bora então, bora começar.
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6: Muito bem, meu amigo, seguinte, como eu disse, Mara Maravilha voltou a provocar a Xuxa Meneghel.
4: As duas
6: são polêmicas, falam e falam mesmo, né?
4: Pois
6: Por quê? Recentemente, nós já comentamos aqui no Resenha da Nova, a Xuxa, virou uma polêmica aí por causa do figurino dela, que chamou um pouco a atenção, né? É um figurino meio cavado. Nessa última turnê aí, O Último Voo da Nave, chamou atenção, viralizou nas redes sociais porque tava mostrando demais ali. É um maiô.
8: Passarinho dela queria
6: pois
8: voar.
6: Pois é, rapaz. Era um maiô meio cavado. Aí, todo mundo das redes sociais começou a criticar, a comentar, mas a Mara Maravilha, ela resolveu, assim, criticar mesmo. Ela falou várias coisas, chamou ela de velha, falou que a Xuxa já tá velha. Ela tava... A Mara Maravilha fez um vídeo no médico, na ginecologista dela, e falando assim, fazendo um vídeo, né, sobre as partes íntimas aí da Xuxa Meneghel. Claro que Xuxa respondeu, e essa novela aí virou caso de polícia, foi pra justiça.
8: Que isso?
6: Nessa segunda-feira, a Mara Maravilha, ela acionou a polícia. Por quê? Porque o número de telefone da Mara foi exposto nas redes sociais. E ela está afirmando que está sendo alvo de perseguição pelos fãs da Xuxa. Olha só que loucura.
8: Que isso, cara.
6: Divulgaram o telefone dela nas redes sociais, na internet, e a galera começou a ligar pra ela no telefone pessoal. Pensa que loucura que deve ser. Enfim, aí ela está dizendo, afirmando que está sendo perseguida pelos fãs da Xuxa Meneghel por causa dessa confusão, essa treta entre Mara Maravilha e Xuxa.
9: Vou te contar. Que show da Xuxa é esse?
6: Que show da Xuxa é esse, meu amigo? A galera falou, show da Xuxa antigamente era só para baixinhos, hoje é só para adultos, né? Porque o negócio tava complicado lá, tá? Tava tenso.
8: E a Xuxa não ficou nada contente com...
6: Não gostou da brincadeira.
8: É, porque nas redes sociais, cara, a galera comentou demais, alfinetou, criticou bastante a Xuxa. E ela até aproveitou aí o programa da Ana Maria Braga, né, pra fazer um desabafo e agradecer. Falar, enquanto vocês estão aí alfinetando, né, falando mal, nós estamos aqui trabalhando e a agenda cresceu, aumentou ainda mais. Ela aproveitou pra dar uma alfinetada.
6: Deu uma alfinetada, aquela famosa frase, fala bem, eu falo em mal, mas fala de mim. Né? Tava falando dela. Inclusive, O Último Voo da Nave vai passar aqui em Belo Horizonte, em Minas Gerais. Então, se tiver alguém querendo conhecer aí,
8: Vai
6: passar em Belo Horizonte a turnê O Último Voo da Nave da Xuxa Meneghel. Quem quiser assistir, depois dessa polêmica aí, parece que o negócio tá quente lá.
8: Ele gosta.
6: Meu amigo, vou te contar, viu?
8: Agora, tem mais polêmica aí agora?
6: Bom, essa aqui não é uma polêmica,
8: não.
6: Mas ela... A Paula Fernandes, ela revelou o interesse de investir na sua carreira como atriz.
8: Atriz,
6: e ela deseja fazer uma vilã. Ela falou que deseja fazer um papel de vilã.
8: Sério?
6: Vale lembrar que, poxa, Paula Fernandes, ela já é consolidada, né, na música sertaneja. Paula Fernandes, que está completando 30 anos, mais de 30 anos, porque ela está lançando um projeto que se chama 30 e Poucos Anos, é um novo projeto dela, mas ela trouxe aí essa curiosidade, esse interesse, porque ela fez a novela em 2018, ela fez a novela Deus Salve o Rei, né, em 2018, e recentemente também ela participou da novela, a última novela agora, Coração Acelerado, se eu não me engano, ela participou aí dessa novela também. Agora, além da entrevista que ela deu falando sobre a vontade de fazer uma vilã em uma novela, que ela já participou da novela, mas ela sempre faz papel de boazinha, né? De uma mulher boa, enfim.
8: Ela tem a carinha, aquela carinha de anjo.
6: Eu não sei, Paula Fernandes vilã, será que combina, gente? Não sei se pega ali não, hein? Ou como atriz, ela é bonita.
8: Ela é.
6: Paula Fernandes, né? É muito bonita. Eu acho que vai ser uma boa atriz. Ela também trouxe uma questão aqui e disse sobre pra ter mais mulheres em festas sertanejas. Você que apresenta, está em todas as festas, você vai me dizer aqui o que você acha disso. É o famoso feminejo, né? Feminejo, que virou popular no Brasil. Paula Fernandes, ela falou que está precisando, que tem muita resistência ainda de cantoras sertanejas em shows e festivais do gênero. E aí? Ela falou que está precisando nos palcos, os eventos que acontecem, grandes shows tem homens demais. Ela diz, tem homens demais e mulheres de menos. E ela falou que merecemos, as mulheres merecem mais espaço. E de cada vez, ela falou que não foi fácil para ela começar e ainda precisa ter mais mulheres no mundo sertanejo, nos palcos, principalmente nos grandes eventos.
8: Pois
6: porque
8: é.
6: Quando chega nos grandes eventos, a maioria é dupla sertaneja, é cantor, são os homens, né? Enfim, e aí, será que é verdade?
8: Isso é fato, cara. Você pode observar, vamos aqui observar a nossa região, né? Igual a gente tem aquele momento cultural durante a semana aqui que você traz aqui,
6: amanhã,
8: né?
6: Tem rolê aqui pra galera.
8: A gente traz eventos. Aqui os eventos da região e você pode observar que os principais cartazes de eventos, né? Da região, a programação, a grade de programação é feita 99% por homens. Então,
6: isso é verdade.
8: Você pode ver que dos famosos, raramente uma festa ou outra que tem uma dupla sertaneja feminina ou até mesmo uma cantora solo.
6: É.
8: Né, feminina.
6: Como a atração principal também é muito difícil.
8: Muito,
6: né?
8: Difícil, cara. 99% das vezes são os homens, né? São as duplas sertanejas, os cantores em carreira solo também.
6: Solo, verdade.
8: Entendeu?
6: Recentemente, em São João do Iaçu, teve ela que tá fazendo um grande sucesso, né? A Mari Fernandes.
8: Foi uma exceção da região, né?
6: Foi uma exceção.
8: Que foi a atração, assim, o show mais, assim, o principal show, né? Da festa lá em São João do Manhoaçu, foi a Mari.
6: Dela,
8: foi
6: então, a Mari. Enfim, não quer dizer que no mundo sertanejo não tenha grandes nomes. Tem sim grandes nomes,
8: temos vários.
6: Simone Mendes, entre outros.
8: Lauana Prado,
6: essa famosa do que grita no peão tatuado.
8: Tem a Mariana Fagundes. Ana Castela.
6: Enfim, tem muitas mulheres.
8: Tem uma lista.
6: Só que essas mulheres não estão, como você disse, em cartaz ali nos grandes eventos, não é a atração principal. Talvez traz um homem, uma dupla sertaneja ali e a mulherada fica... Enfim, é isso, o mercado é esse, meu amigo.
8: Mas ela tá certa, nessa
6: observação. Não
8: posso tirar
6: a razão dela. Observou, uma boa observação.
8: Muito bem observado.
6: Boa. Então, encerrando aqui, já que nós falamos dela, vai rolar alguma música da nossa...
8: Vamos preparar sim.
6: Paula Fernandes?
8: Afinal de contas, é sempre bom ouvir a voz dela, né? Eu, particularmente...
6: você você pode falar
8: suspeito
6: assim.
8: Suspeito pra falar,
6: suspeito,
8: né?
6: Suspeito a falar, né?
8: Pois porque é, cara.
6: Você é fã, grande fã dela.
8: Eu gosto demais,
6: da
8: cara.
6: Da carreira
8: Eu
6: dela.
8: Eu acho que das músicas, assim, das cantoras, né? Ela tem uma voz,
6: boa.
8: Assim, a mais linda.
6: Agora você sabe quem é fã da Virgínia Fonseca?
8: Quem?
6: Diego Braz é fã da Virgínia Fonseca. Eu sei
8: ele...
6: que eu estou decepcionando ele, né? Não falando da Virgínia Fonseca aqui, mas calma, Diegão, amanhã a gente fala da Virgínia, tá bom?
8: E você sabe de quem que ele é fã também?
6: De quem?
8: Da Nova FM.
6: Boa! Aí sim! Claro,
8: ele não
6: com
8: perde
6: certeza.
8: A programação da Nova, cara.
6: Ele já tá online?
8: Você quer falar mal dele aqui, ó? Ele já mandou mensagem aqui já,
6: olha
8: ó.
6: Aí, tá online.
8: Fala mal dele, já mandou mensagem aqui.
6: Tá vendo?
8: E ele não perdoa não, cara. Tá sempre ligado, sempre conectado. Tem mais alguma fofoca aqui? Bastidores? Nada?
6: Rapaz, eu gostaria de... Eu voltei das férias agora, voltei hoje.
8: Rádio Corredor não informou nada, não.
6: Não, quero saber o que aconteceu aí durante esses 10 dias. Eu sei que o Adriano Dias estava aí, né? Adriano Dias e Ronaldão.
8: Ih, rapaz.
6: Eu quero saber o que aconteceu
8: essa,
6: aí.
8: Essa daí, eu
6: essa
8: acho
6: dupla
8: que
6: é polêmica.
8: Daí eu acho que ficou assim um pouquinho... Quem pegou eles no flagra, né?
6: Ah, entendi. Enfim, vou procurar o que aconteceu aí durante esses 10 dias na Rádio 9 FM. Eu quero descobrir. Eu sei que o Ronaldão Chuchu tá mandando hoje no Orelhão, ele mandou uma música pra uma mulher. Eu tava escutando o programa ontem, é uma morena. Eu não sei quem é essa morena aí. Ele falou, ó, essa música é pra você, minha morena, olha só.
8: Será que ele saiu do 0 a 0?
6: Eu acho que ele saiu. Ele colocou música romântica, uma música que eu nem conheço, uma música bem antiga, e falou que é pra morena dele. Quem será a morena de Ronaldão Chuchu?
8: Agora...

0: essa fofoca aí sobre o Adriano Dias e o Ronaldão, esse flagrante que tivemos aí, eu fiquei sabendo. Eu ouvi algum passarinho verde contou, né?
1: Eu não tô sabendo de nada, cheguei hoje, mas tô querendo descobrir.
0: Eu acho que é meio polêmico se a gente falar aqui no ar aqui. E o Adriano, acredito que se perguntar ao Adriano, ele vai falar se é verdade ou não. Se você tiver a oportunidade de encontrar com o Adriano aqui no ar, você pergunta pra ele que ele vai falar a verdade.
1: Tá certo.

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0: Agora 4h25.
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0: E aqui o clima é diferenciado, música, alegria na sua programação. E aqui junto com você no Popline, ele, Iglesias Sérgio, aqui na melhor.
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0: Com você aqui na Rádio 9 FM, para você que está conectado, já mandou o seu recado aqui, ainda não? 33984541735 é o número para você participar, se interagir e fazer parte da nossa programação.
1: Oi, boa tarde!
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0: E tá aqui sempre conectada em sintonia, a Rose. Ô Rose, abraço para você, para Gilza, obrigado aí pelo carinho, pela companhia. Ela não perde a nossa programação. O Diego Braz já passou por aqui, já cornetou o Henrique. E tem mais um aqui, ó. Chegou aqui agora a mensagem dele. Ele é o nosso querido grande amigo, grande comunicador aqui da Rádio 9 FM. E ele tá ligado, tá conectado à prova da audiência do rapaz aqui, ó. Ele vai deixar o recado dele aqui, ó. Tá vendo? Fala para mim, Adriano Dias. Esse cara que é lenda viva da comunicação, hein?
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4: Não... Fala, galera do Popline. Sou eu, Adriano Dias, passando por aqui. Ô, Ela Iglesias.
0: Oi.
4: E Henrique.
0: Fala aí.
4: O Boca de Sacola voltou com tudo, hein? Me ajuda aí, ô Boca de Sacola.
0: Rapaz. Vou te falar.

0: uma coisa. Ó, semana que vem eu conto o acontecido, o ocorrido. Então a galera pode esperar que semana que vem eu conto.
1: Ô Adriano, tá vendo aí, ó, o Henrique já chegou aqui, já conferiu o que tá acontecendo nos bastidores, hein? Então, ó, então dá um jeito de contar aqui pra galera que tá todo mundo aqui curioso, né? Todo mundo querendo saber o que de fato aconteceu aqui nos bastidores. Então o Adriano Dias, semana que vem, vai contar aqui, hein? Abraço pra você, meu amigo. Obrigado pelo carinho, pela companhia. Satisfação imensa em tê-lo aqui conectado, curtindo aqui a nossa programação. Obrigado pelo carinho. Ele que é o nosso grande, querido comunicador, está aqui por aqui, né? Na Rádio Nova FM. E é um prazer estar aqui falando com você, tá bom, Adriano? Adriano Dias é o nome da fera.
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3: Ó. Presta atenção nessa aqui, ó.

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0: jeito, moleque, pra você no Pop Line, coração aberto. Alegria, alto astral e o melhor da música pra você aqui na sua quinta-feira no Pop Line da Rádio 9. É uma alegria imensa ter você conectado.
1: Eli Glazer Sérgio.
0: E um abraço aqui na programação. Quem tá aqui sempre ligado, sempre em sintonia, o meu amigo Mike, tá lá no Córrego Bom Jardim, Santa Margarida. Obrigado pelo carinho.
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0: Também um alô especial para Vanilda, o Formigão, César, o Formigão, São Paulino. Não perde a nossa programação também. Obrigado pelo carinho, pela companhia aqui na Rádio Nova.
3: Boa tarde.
0: Alô especial também para Renata. Não perde o nosso programa. A Gislaine lá em Abricampo. Obrigado pelo carinho, pela companhia. Uma ótima tarde. Todo mundo conectado aqui.

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1: 5 horas.
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1: Só as queridinhas selecionadas pra você aqui no Popline, na Rádio Nova, Amor dos Outros, Henrique e Juliano aqui na nossa sequência.
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1: Mas é o nosso bate-papo na Rádio Nova FM. Agora, pra você, você que com certeza você é daquele período que assistia a ETV Globinho, é? Aqueles desenhos à parte da manhã ali. Pois é, meu amigo. Ó, pra quem tá com saudades, né? Aproveitando que hoje é quinta-feira, dia de TBT. Pois é, a TV Globinho está pra voltar, hein? É novidade, olha só. Meu amigo, é só que vai ser o seguinte, né? Estará de volta a TV Globinho, mas em apenas assim, uma edição especial, né? Pra quem sempre desejou a volta da TV Globinho aí, a espera acabou, ó. Após mais de uma década fora do ar aí, o programa infantil retorna para uma edição única. No dia 10 de outubro, como parte das comemorações do Criança Esperança 2026. É isso mesmo. Com o tema Protegendo o Futuro das Crianças, a campanha deste ano terá aí a nostalgia como fio condutor da programação. Então, durante a maratona da Esperança, o público será convidado a reviver brincadeiras, personagens e memórias que marcaram diferentes gerações. A Maratona da Esperança começa dia 10 de outubro e finaliza no dia 12, quando será realizado aí o Show da Esperança. Então, para quem estava com expectativas aí, ó, deste retorno da TV Globinho, muitas pessoas, é, jovens aí de 30 anos, é, até mais um pouquinho, estavam aí querendo esse retorno, essa volta, mas uma pena que vai ser só uma edição, né? Uma edição apenas para o Criança Esperança. Deveria continuar, né? Pois é. E voltar com os desenhos de qualidade, né? Pois é, o que você acha dessa volta, hein? Você que tá ligado, tá em sintonia, tá curtindo aqui a Rádio Nova. Quem tá aqui na sintonia da Rádio Nova FM, vamos conferindo.
3: Oi, boa tarde!
1: Juarez e Lucrécia estão ligados, estão aqui conectados em sintonia com a Rádio Nova. Obrigado pelo carinho. O Pedro Paulo, PP. Ô, PP, abraço pra você, o botafoguense. Tá ligado, tá conectado na Rádio Nova. Obrigado pelo carinho, pela companhia. Bom finalzinho de tarde pra você.
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1: Mais uma sequência top pra você. Agora, Júnior.

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0: nosso WhatsApp, você manda o seu recado 33984541735 para a gente bater um papo aqui na Rádio Nova. Quem tá aqui na sintonia, abraço aqui na programação para Roselena. Roselena apareceu. Ô, Roselena, tá sumida. Boa tarde para você. Obrigado pelo carinho, pela companhia.
1: Oi, boa tarde.
0: A Roselena tá aqui pedindo o som de KLB. Tá aqui, ó, mandando aqui pra todos os ouvintes, todos que estão curtindo a Nova FM. Um abraço pra você, uma ótima tarde, Rosa. E obrigado aí pelo carinho, pela companhia aqui na nossa programação na Rádio Nova. Abraço também pra Amanda, tá ligada, Vanessa. Obrigado pelo carinho, pela companhia.
1: Oi, boa tarde!
0: E por aqui a música não para. Mais uma sequência pra você. A cada 10 palavras, KLB, aqui no Popline.

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3: 5h34. Agora aquele momento especial para você viajar no tempo. Momento nostálgico, já que é dia de TBT. Bora com o nosso Hora Retrô aqui no Popline.
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9: Um abraço aqui no nosso programa pro Júlio César Bueno, tá lá em São Manuel, no estado de São Paulo, tá conectado, tem sintonia, tá curtindo a Nova. Um abraço, obrigado pelo carinho, pela companhia. Quem também tá aqui mandando recado, abraço aqui pra Aparecida Melo. Bom finalzinho de tarde, obrigado aí pela companhia na Rádio Nova FM. Daqui a pouco, 6 em ponto, tem a Hora do Ângelus com a apresentação do Padre Carlos Eltoé e Luiz Nascimento em um momento especial de oração e reflexão. E na sequência tem o Vibe da Nova. Pra você conectado, nós temos encontro marcado amanhã, depois do Orelhão da Nova, 3 da tarde, se assim o bom Deus nos permitir, é claro. Um abraço carinhoso, uma ótima noite, até amanhã!
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2: Boa noite, meu amigo, boa noite, meu irmão, alegria, paz, bênçãos de Deus na sua vida. Agradeçamos a Deus o dia, os trabalhos, agradeçamos a Deus a presença e a força, a luz e a graça derramada em nossos corações. Que Deus abençoe nossas famílias e nossos lares. Chegando ao final de mais um dia, início da noite, agradeçamos a Deus pelo seu amor infinito, derramado em nossas vidas. A partir do trabalho, rezemos pelos doentes, enfermos, famílias enlutadas, idosos. Agradeçamos a Deus as nossas famílias e nossos lares. O anjo do Senhor anunciou a Maria e ela concebeu do Espírito Santo. Ave Maria, cheia de graça, o Senhor é convosco, bendita sois vós entre as mulheres, bendito é o fruto de vosso ventre, Jesus. Santa Maria, Mãe de Deus, rogai por nós, pecadores, agora e na hora de nossa morte. Amém. Eis aqui a serva do Senhor, faça-se em mim segundo a vossa palavra. Ave Maria, cheia de graça, o Senhor é convosco. Bendita sois vós entre as mulheres, bendito é o fruto de vosso ventre, Jesus. Santa Maria, Mãe de Deus, rogai por nós, pecadores, agora e na hora de nossa morte. Amém. E o Verbo se fez carne e habitou entre nós. Ave Maria, cheia de graça, o Senhor é convosco. Bendita sois vós entre as mulheres. Bendito é o fruto de vosso ventre, Jesus. Santa Maria, Mãe de Deus, rogai por nós, pecadores, agora e na hora de nossa morte. Amém. Rogai por nós, Santa Mãe de Deus, para que sejamos dignos das promessas de Cristo. Oremos. Infundi, Senhor, a vossa graça em nossos corações, para que, conhecendo pela anunciação do anjo a encarnação de Jesus Cristo, vosso Filho, cheguemos por sua paixão e cruz à glória da ressurreição. Ó nosso Senhor Jesus Cristo, vosso Filho, que é Deus, na unidade do Espírito Santo. Amém. Glória ao Pai, ao Filho e ao Espírito Santo, como era no princípio, agora e sempre. Amém. As almas dos fiéis, pela misericórdia de Deus, descansem em paz. Amém. Anjo de Deus, que por divina piedade sois minha guarda e proteção, iluminai-me, guardai-me, dirigi-me, governai-me. Amém.

Boa noite, queridos ouvintes da Rádio Manhuaçu, da Rádio Nova. Retornamos com mais reflexões sobre Maria Santíssima, nossa querida e amada mãe. No programa de ontem, você que acompanha diariamente, lembra que nós falamos sobre a festa da Santíssima Trindade, Pai, Filho e Espírito Santo. O Papa Francisco, no Ângelus, do dia 7 de junho do ano de 2020, ele disse palavras realmente maravilhosas com relação a essa festa. Ele disse naquela ocasião que a festa da Santíssima Trindade convida cada um de nós a nos deixar fascinar mais uma vez pela beleza de Deus. Beleza, bondade e verdade inesgotável. Deus é tudo isso, a beleza, a bondade e a verdade inesgotável. Mas também beleza, bondade e verdade humilde e próxima, que se fez carne para entrar em nossa vida, em nossa história, na minha história, na história de cada um de nós, diz o Papa Francisco, para que cada homem e cada mulher possam encontrá-la e ter a vida eterna. E aí entra Maria Santíssima, a nossa mãe. Ela com o seu sim, ela com o seu faça-se, ela permitiu que Deus, que havia planejado e preparado ela para essa finalidade, viesse ao mundo em Jesus Cristo. Isto é fé, acolher Deus amor, acolher esse Deus amor que se doa em Cristo, que nos faz mover no Espírito Santo. Deixa-se encontrar por Ele, meu amigo, minha amiga. Deixe-se confiar nele, meu amigo, minha amiga. Esta é a vida cristã. Amar, encontrar Deus, buscar Deus. E Ele procura-nos primeiro, Ele nos encontra primeiro. Então que a Virgem Maria, morada da Santíssima Trindade, Pai e Filho e Espírito Santo, nos ajude a acolher com o coração aberto esse amor de Deus que nos enche de alegria e dá sentido ao nosso caminho neste mundo, orientando-o sempre para a meta que é o céu. Encerramos por hoje e amanhã estaremos de volta nesse mesmo horário com mais reflexões sobre Maria Santíssima, nossa querida e amada mãe. Fiquem todos com Deus e até amanhã.

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2: E aí, pessoal, ótima noite pra você que tá na sintonia. Eu tô chegando por aqui pra mais um encontro com você. É o melhor ouvinte do planeta, né?
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2: E aí, quinta-feira, tananã. E aí, pessoal, tudo certinho? Tudo muito bom? É noite de quinta-feira, 13 de agosto de 2026. Eu sou o Rafinha, tô chegando por aqui pra gente fazer aquela resenha, aquela festa gostosa no seu rádio. Afinal de contas, é pré-sexta hoje, né? Muita gente fala que é pré-sexta. Tá certo. A partir de agora, só as melhores, só as queridinhas vai rolar pra você aqui no Vibe da Nova. Mais um programão com selo de padrão de qualidade da Nova FM. Segura aí que agora vai começar a Bora da Play. Aqui nas melhores músicas, os grandes sucessos e, é claro, a sua participação no WhatsApp da Nova, que já tá liberado, hein? É... 33 984 54 17 35. Você de Maiuaçu e região, bora interagir, bora pedir aquela música bacana, bora descolar aquele sucesso.
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2: Bora atacar um play aqui nas melhores músicas.
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0: Aí.
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0: Luana Prado.
3: Henri Freitas.
0: Parece que a gente só brilha no escuro, né?

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0: Legal, legal, tem o som de João Gomes na programação Endoideceu Meu Coração. 6h26 na Nova, boa noite.
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2: João Neto Frederico, Mariana Fagundes.
3: É, ó, toca aquela porque meu coração já tá machucado,
2: pô. O nosso, né?
3: O nosso.
2: Vamos cantar então pra melhorar?
3: Agora.

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0: Lindo.
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0: 9 FM, quem ouve sabe o que quer, tocando as melhores músicas pra você. Tá aí o som do Marco Filho Brasil e o João Nelore Texano e o DJ Kevin, né? A turma é boa aí, ó. Sabor Cowboy.
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0: Legal até o som do Natan, jeito de gringa. Fechou aqui a primeira hora do Vibe da Nova de hoje, pessoal. A primeira hora, né? Daqui a pouquinho, depois do intervalo, tem mais. Segura aí.
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0: Muito bem, tô de volta por aqui depois do intervalo. Ótima noite para você que tá na sintonia. Deixa eu mandar um beijão aqui para minha amiga Marcilene, tá ligadinha com a Nova, né, Marcilene? Valeu, minha querida. Um forte abraço. Ela tá a fim de curtir o som do Alanzinho Coreano. Tá bom. Beijão para você. Muito obrigado pela sua sintonia, tá aí sempre ligadinha na Nova FM. Ela falou assim, essa rádio que é uma explosão de audiência, né? E de muita música boa. Valeu, Marcilene. Obrigado pela sintonia, viu? Ó, quem tá na sintonia com a gente também é o meu amigo Júlio César Bueno, tá lá em São Manuel, São Paulo, tá ligadão com a gente lá, tá ele, a família. Forte abraço aí, tá bom, Júlio César? Gente boa esse camarada, tá ligadão com a Nova.

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9: 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Não deixe de beber água. É muito comum não lembrarmos de tomar água com frequência nos dias gelados. Em média, um adulto precisa tomar cerca de 2 litros de água por dia. Para manter esse hábito, você pode usar os aplicativos que emitem lembretes ao longo do dia e deixar sempre uma garrafa por perto.
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0: Muito bem, agora é hora da gente ficar sabendo o que está rolando no mundo dos famosos. Vem comigo. Ah, o Henrique chegou aí? Ah, chegou das férias. Ah, tá bom. Tava passeando. Henrique, seja bem-vindo de volta, meu amigo. Boa noite.
1: E aí, Rafael, boa noite. Tudo bem?
0: Tudo bem, e você? Fala comigo.
1: Que bom. Eu também estou ótimo.
0: Tá descansado,
1: voltei,
0: né?
1: Voltei das férias. Foram 15 dias. Rafael, foi bem rápido, viu?
0: Muito rápido,
1: foi
0: muito
1: curtinho,
0: rápido.
1: Passou muito rápido. É. Eu acho que, inclusive, eu acho que esse ano ainda vamos tentar organizar uma outras férias aí. Porque
0: de novo,
1: essa foi
0: tá
1: muito
0: igual
1: rápido,
0: chuchu.
1: Ué,
0: só querendo férias, gente. Tá igual o chuchu,
1: é isso mesmo. Bom, hoje, quinta-feira, está começando mais uma edição do Resenha da Nova. Então roda essa vinheta, porque já tá no ar.
0: Tá.
1: E a partir de agora, eu te conto tudo.
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0: Bora fofocar, meu filho.
1: Muito bem, Rafael. E a Ticiane Pinheiro é o primeiro nome confirmado no Dança dos Famosos 2026.
0: Oh.
1: E disse que está saindo da sua zona de conforto.
0: Literalmente,
1: Ticiane Pinheiro está confirmadíssima no elenco da nova temporada do Dança dos Famosos, quadro do Domingão com o Huck. E essa notícia foi dada em primeira mão por Ana Maria Braga durante o Mais Você desta quinta-feira.
0: Acorda,
1: ela
0: menino.
1: Participou do programa, inclusive pediu até votos aí, pediu pela torcida da Ana Maria Braga e da audiência do Mais Você. Ticiane Pinheiro celebrou o convite e garantiu que vai se preparar bastante para dar tudo de si na pista do Dança dos Famosos no Domingão com o Huck.
0: Bora
1: e falando
0: torcida,
1: de Rede Globo, a TV Globo vai transmitir ao vivo o show do Gustavo Lima na festa do Peão de Barretos no dia 22 de agosto de 2026. A exibição faz parte do acordo do Circuito Sertanejo e marca uma reaproximação após anos de distanciamento entre a emissora e o embaixador. Anos que o Gustavo Lima não aparece na TV Globo. E agora ele vai voltar, meu amigo. E além disso, Gustavo Lima é o embaixador da festa do Peão de Barretos em 2026. E ele fará dois shows no estádio principal, nos dias 22 e 29 de agosto. E além disso, vai participar também da Cavalgada do Embaixador no dia 25 de agosto. Olha aí, Rafael, parece

0: que a Rede Globo e o Gustavo Lima se acertaram, fizeram um acordo. É, tá
1: fizeram
0: tudo bem entre eles, parece.
1: Parece. Fizeram
0: é isso aí. Bom, e já que nós falamos dele, pode ser a saideira de hoje? Pode ser, né? Hoje é quinta-feira, amanhã é sextou. Coloca aí uma música do Gustavo Lima, o embaixador, que só tem sucesso. Pode ser a saideira?
1: Pode. O Gustavo Lima é bom demais.
0: Então tá bom. Vou ficando por aqui. Voltei das férias. Voltamos à nossa programação normal aqui. De segunda a sexta-feira, estou trazendo pra você, pra essa galera aqui do Vibe da Nova, as principais notícias do mundo dos famosos. Até amanhã. Tchau, pessoal.
1: Tá bom.
0: Boa noite.
1: Até amanhã.
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1: O cara tira férias, volta das férias, já querendo tirar outras férias de novo. E chega pedindo pedão demais, Henrique. Ô, Henrique, tá muito pedão, viu? Bora curtir então, embaixador. Pode ser a música nova dele, então, né? Tá bom então. Quem gosta dessa música é a minha amiga Claudineia, lá de Reduto. Claudineia Rodrigues, tá ligada, tá sintonizada na Nova FM.
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1: Canta, embaixador. Gustavo Lima, Bala Alojada.

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0: Eu posso
1: ser. Legal, até o som do Mumuzinha, Michele Andrade, de Pegas com ex.
2: 7h54.
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0: joga a mão pra cima e faz barulho aí, Fortaleza, por gentileza. Vai.
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0: 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Muito bem, de volta por aqui. Deixa eu mandar um beijão pra minha amiga Sandra Batista. Tá ligadinha com a Nova FM, né, Sandra? Tudo de bom pra você, minha querida. Ótima noite. Ela falou assim: tadinho do Henrique, ele merece férias. Ah, pois é, ele foi pra Fernando de Noronha. Chegou todo alegre aí, né? Tava em Fernando de Noronha. Pois é. Abração aí. Abração, tá, Sandra? Sandra Batista, tá ligada? Quem mais tá curtindo aqui, ó? Deixa eu mandar um beijão também pra minha amiga Rose Antunes. Ô, Rose, um beijo pra você. Beijão pra Gilza também, que estão sempre aí sintonizadas. A galera da Matinha, né? Sempre curtindo a gente. Ótima noite. Minha amiga Margarete tá ligadinha com a gente lá em Vespasiano. Fala comigo, dona Margarete. Boa noite.
1: Boa noite, meu querido. Tudo bem?
0: Tudo bem.
1: Bem bonito pra mim hoje, tá bom?
0: Tá, beleza.
1: Feliz pra você, com todo carinho, pra todos os ouvintes.
0: Então tá joia. Valeu, dona Margarete. Obrigado pela sintonia aí, tá?
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1: Canta comigo, vai.

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0: Maravilha, maravilha, tem o som de David Guetta na programação. Abração pra minha amiga Angélica, lá de Santo Amaro, tá ligadinha na nova. Abração pra você, tá bom, Angélica? Tudo de bom pra você aí. Tá ela, a Sara, o Lucas, o Hamilton, a Aparecida, sempre curtindo a gente aí, né, Santo Amaro. Abração pra toda a galera de Santo Amaro. Em Vila Nova, quem tá na sintonia com a gente lá, o meu amigo Silvio da Pamonha. É, o Silvio da Água de Coco, né? Tá ligadão com a gente aí, né, Silvio? Gente boa esse camarada. Tá ligado, tá sintonizado aqui, curtindo a melhor programação do rádio. Tá aí a família toda. Meu amigo Charles, Charles Roberto, né? Tá sintonizado com a gente. Ô, Charles, boa noite pra você, meu amigo. Muito obrigado aí pela sua companhia, viu? Abração pra galera lá de Luisburgo. Quem tá na sintonia com a gente lá, o meu amigo Hernando, né? Tá aí sempre curtindo a gente. Muito obrigado pela audiência.
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0: Angélica, bora curtir Xande de Pilares. Ainda bem. Ótima noite pra você e toda a galera de Santo Amaro.
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4: Canta um forrozinho pra gente,
5: vai.
6: Deixa comigo. Bora. Assim, ó.
7: Dá.

0: Da Michelle Andrade na programação e o grupo Envolvência. Morena Tropicana. Galera, adorei sua companhia. Amanhã, depois da Hora do Ângelus, tem muito mais vibe da nova pra você. A Hora do Ângelus com o nosso querido Padre Carlos Altuer e Luiz Nascimento. A gente chega junto porque amanhã é sexta-feira, finalzão de semana despontando. E é claro que eu quero te fazer companhia na estação mais gostosa do seu rádio, 88.3.
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0: Um beijo, um cheiro e até amanhã, se Deus quiser. Vem aí a Voz do Brasil. Valeu, pessoal. Tchau, tchau.
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3: 9 horas.
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5: 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As notícias do governo federal que movimentaram o país no dia de hoje.
6: Olá, boa noite.
7: Boa noite para você que nos acompanha em todo o país.
6: Quinta-feira, 13 de agosto de 2026.
7: Vamos aos destaques do dia.
6: Brasil registra mais de 62 milhões de empregos formais no mês de junho.
7: Dados são da RAIS, a Relação Anual de Informações Sociais, que é divulgada mensalmente. Graziele Bezerra.
8: Do total de empregos registrados em junho, a maior parte ficou com os trabalhadores seletivos e temporários, responsáveis por 48 milhões de vínculos.
6: Operação Arena. Investigação apura sonegação fiscal e lavagem de dinheiro na exploração de apostas de cota fixa e jogos de azar.
7: São apreendidos bens e valores de até R$1 bilhão. Luana Karen.
9: A investigação identificou indícios de utilização de uma complexa estrutura societária com o objetivo de conferir aparência de legalidade a operações relacionadas à exploração de apostas de cota fixa e de jogos de azar.
6: Já está em funcionamento modalidade de crédito para adimplentes.
7: Estratégia oferece condições mais favoráveis a trabalhadores informais que estão com dívidas em dia. Luciana Vasconcelos.
10: A medida permite contratar uma nova operação de crédito para quitar integralmente a dívida anterior.
6: Hoje, na apresentação da Voz do Brasil, Mariana Jungmann e Luciano Seixas.
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6: Mais de 62 milhões de vínculos de emprego ativos.
7: E o quadro do o quadro do mercado formal do país em junho, segundo dados divulgados hoje.
6: Os números fazem parte da RAIS, levantamento que era realizado uma vez por ano e agora está sendo divulgado mensalmente.
8: Segundo os dados divulgados nesta quinta-feira, no mês de junho foram registrados 62.891.209 vínculos de trabalho ativos no país. Cerca de 164 mil a mais do que o registrado no mês anterior, maio. No acumulado do primeiro semestre, o aumento no emprego formal foi de 3,6% em relação a dezembro de 2025, com 2 milhões e 200 mil novos vínculos. Do total de empregos registrados em junho, a maior parte ficou com os trabalhadores seletistas e temporários, responsáveis por 48 milhões de vínculos. Em seguida, vem os agentes públicos, ocupando 14 milhões e 300 mil postos, e as demais categorias com cerca de 430 mil vínculos ativos. O setor de serviços foi responsável pelo maior número de oportunidades, como explica Paula Montanher, subsecretária de Estatísticas e Estudos do Trabalho do Ministério do Trabalho e Emprego.
11: Todos os setores cresceram. O grupo que mais cresce é o grupo que a gente chama de serviços. Uma parte grande desses empregos são na administração pública, defesa, seguridade, educação e saúde.
8: Até junho, os dados da RAIS, a Relação Anual de Informações Sociais, eram divulgados uma vez por ano.
7: Agora, o relatório é publicado mensalmente e traz também recortes como sexo, raça, cor e escolaridade. As mulheres, por exemplo, ocuparam mais de 29 milhões dos empregos em junho, cerca de 46% do total, um crescimento de 5,7% em relação à quantidade de postos que elas ocupavam em dezembro.